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Convença-me num minuto. Bem-vindos à emissão desta segunda-feira, 8 de junho de 2026. Votos de que tenham passado um ótimo fim de semana e que esta segunda-feira seja início para uma semana toda ela repleta, é porque vamos ter o Dia das Comunidades, Dia de Camões, Dia de Portugal, já na próxima quarta-feira, com mais um feriado nacional. Mas acima de tudo, que seja uma semana toda ela positiva, com ou sem descanso. 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
0: Vamos então dar-lhe a conhecer a atualidade informativa com a primeira parte na capa do Correio da Manhã. Pode ler hoje: 6 em cada 10 polícias têm mais de 40 anos e são cada vez menos. Afogamentos, 2 homens morrem no Douro e Guadiana. Circuito do dinheiro levanta dúvidas. O Fisco aperta cerco aos clubes de futebol. Suspeitas de prática de eventuais crimes de fraude fiscal. A autoridade tributária quer saber tudo sobre pagamentos a jogadores e treinadores. Já pediu ajuda a entidades homólogas de vários países. Ora, também Mourinho em Madrid e 15 milhões a caminho da luz. Marco Silva avança para o clube encarnado. Também em Coimbra, preso faz assaltos à mão armada nas saídas precárias. Ora, a rede social Instagram promete proteger jovens e lotação esgotada na missa do Papa em Madrid nesta visita à Espanha. Na capa do Jornal de Notícias, milhares de lesados pelo mau tempo não terão apoio até ao fim do mês. A meta tinha sido definida para junho, mas há candidaturas que ainda não foram analisadas. Municípios de Leiria e da Marinha Grande dizem ter inúmeros processos por tratar. Imigrantes em Portugal fogem para a Espanha. Em Espinho, estacionamento ainda mais difícil com encerramento da Rua 2. Papa com 1 milhão de fiéis em Madrid para ouvir a missa de Leão 14. No futebol dinamarquês, Eriksen voltou a cair inanimado durante o jogo. E 1 em cada 5 doentes internados com o vírus sincicial respiratório que morre. Ora, também ainda podemos dizer que na capa do Jornal de Notícias, droga, malas com cocaína perdidas tramam um dos maiores traficantes. Ora, Zinho controlava portos e aeroportos e foi condenado a 17 anos de prisão. São estas as novas da atualidade da primeira parte. Vamos escutar Wilson Pickett neste Mustang Sally e voltamos para fecharmos com a segunda e última parte.
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0: 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O prometido é devido, estamos de regresso para encerrarmos então a atualidade informativa com a segunda e última parte, na capa do jornal O Público. IURO não fiscaliza isenções fiscais no arrendamento acessível. Ora, a avaliação externa ao programa de apoio ao arrendamento, obrigatória de 2 em 2 anos, revela que o Instituto Público está a ser incapaz de controlar desconformidades nos apoios que concede. Se não consegue fiscalizar, para que é que apoia? Primeiro, organiza-se e depois avança-se, não é? Ora, a investigação consultora de Castro Alves apresentou traficante acusado de ligações ao PCC. É só das células mais perigosas do mundo para o crime. E isto para fazer negócio de cannabis. Ora, então, a consultora de Castro Alves apresentou traficante acusado de ligações ao PCC para negócio de cannabis. E o que é que vai acontecer? É só esperar. Médio Oriente, Irão lança nova vaga de mísseis em retaliação contra Israel. Dia de greve geral, manifestantes vão apresentar queixa contra a PSP por agressão. Nem comento. Ora, na capa do Diário de Notícias, eu tenho que dizer é que a autoridade tem que ter autoridade. Ora, 6 crimes por dia contra elementos da PSP e da GNR. Segurança no ano passado, em conjunto, os agentes da PSP e os militares da GNR foram vítimas de 2.189 crimes. Algumas das agressões levaram ao internamento. O Presidente da República já alertou para episódios preocupantes de agressões a agentes das forças de segurança. Ora, avisa-se para as pessoas saírem, depois não saem. O que querem levar beijinhos? É preciso também analisar e pôr na balança os dois pesos. 10 de junho, ora, seguro no Luxemburgo, a diáspora língua portuguesa com inclusão e Europa. Ora, mais um passeinho até ao Luxemburgo, então, para falar com os portugueses. Guerra Irão lança mísseis contra Israel após bombardeamento a Beirute. O Chega luta por distritais que mostra que só Ventura é unânime. No óbito, Manuel Augusto, o amigo de Portugal na diplomacia angolana, a despedir-se também do mundo dos vivos. Nos combustíveis, gasóleo sobe 3 cêntimos por litro, mas a gasolina recua 1 cêntimo. É, o gasóleo é para passear, a gasolina é só para trabalhar. Em Espanha, Papa reúne com vítimas de abusos um dia após presidir à missa para 1,2 milhões de fiéis em Madrid. Concluímos a nossa atualidade informativa desta segunda-feira, 8 de junho, com a promessa também de, à hora certa, regressarmos à antena da Marcoense com as notícias da região atualizadas.
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0: Vamos então para os destaques do dia. Hoje, dia 8 de junho, é Dia Mundial dos Oceanos e é também Dia Mundial do Tumor Cerebral. Ora, este Dia Mundial do Tumor Cerebral comemora-se anualmente a 8 de junho com o principal objetivo de sensibilizar a população para os tumores cerebrais, promovendo a informação, o diagnóstico precoce e o apoio aos doentes e às suas famílias. Esta data procura também chamar a atenção para a importância da investigação científica e do acesso ao tratamento adequado, contribuindo para uma melhor qualidade de vida das pessoas afetadas nestas doenças. Também ainda há os tumores cerebrais benignos e malignos. Quando são benignos, não apresentam características cancerígenas. Já os malignos são cancerosos e podem crescer rapidamente ou invadir os tecidos próximos também. Ora, existem ainda tumores que têm origem no próprio cérebro e outros que resultam da disseminação de cancros localizados noutras partes do corpo, como as metástases cerebrais. Ora, alguns sintomas mais frequentes, como dores de cabeça persistentes ou intensas, náuseas, vómitos em causa aparente, sem a causa aparente, alterações de visão, audição ou fala, a perda de equilíbrio e coordenação motora, convulsões, alterações de memória ou concentração, mudanças de memória ou concentrações repentinas, mudanças de comportamento ou personalidade, fraqueza ou perda de sensibilidade em partes do corpo. É preciso levar em conta estes sintomas que acabei de referir, naturalmente também para um melhor cuidado da sua saúde. Hoje, Dia Mundial dos Oceanos, ora celebrado em todo o mundo, este dia pretende destacar o papel fundamental dos oceanos para a saúde do planeta e também para o bem-estar das suas populações. Ao longo da data, promovem-se campanhas, atividades educativas e ações de sensibilização que chamam a atenção para a necessidade de proteger os ecossistemas marinhos e garantir a utilização sustentável dos recursos oceânicos. Ora, a origem deste dia veio com a celebração dos oceanos pela Conferência da ONU sobre Ambiente e Desenvolvimento que se realizou na cidade do Rio de Janeiro, no Brasil, em 1992. Em 2008, as Nações Unidas decidiram que o dia 8 de junho passaria a ser designado como o Dia Mundial dos Oceanos e tornando-se esta data oficial em muitos países do mundo. Ora, a importância dos oceanos para a preservação das espécies e da biosfera é um dos vários fatores destacados pelas Nações Unidas, que escolhe todos os anos um tema central para que se faça debates de novas ideias e projetos para a sua preservação e proteção. Ora, os oceanos ocupam 2/3 da superfície da Terra e, por meio da interação com a atmosfera, a litosfera e a biosfera, têm um papel importante nas condições climatéricas do planeta. E, por outro lado, os oceanos não são apenas o habitat de um vasto número de plantas e animais, mas também fornecem comida, energia, oxigênio e múltiplos recursos a nós, seres humanos. E por isso os oceanos são ainda o principal regulador térmico do planeta, observando mais de um quarto do dióxido de carbono libertado pelas atividades humanas, e que são tantas, não é? Por isso, hoje há que meditar um bocadinho mais e sermos também um pouco mais responsáveis pelos nossos oceanos. 93.3.

0: sensacional.
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0: 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Bem-vindos a mais um Coaching Consigo, na antena da Marquense, com a presença do Dr. José Castro. E nós, mais uma vez, vamos aqui hoje a falar no Dia Mundial do Ambiente, que é uma responsabilidade de todos nós para termos um ambiente mais cuidado e todos o protegermos para que o possamos entregar, dentro do possível, na melhor forma, às gerações vindouras. E como este Dia Mundial do Ambiente aconteceu no dia 5, e pela importância também do tema, não queríamos desperdiçar aqui no Coaching Consigo para o abordar com a presença do Dr. José Castro. Muito bom dia.
1: Muitos bons dias, caros ouvintes marquenses. Muito bom dia, Raul. E de facto assim é. De facto o Dia Mundial do Ambiente é mesmo fundamental e que todos os dias sejam dias mundiais do ambiente, porque as responsabilidades são contínuas e todos os dias deviam estar presentes. Porque o nosso planeta está muito bem. Ele por ele só estava ótimo. Não há problemas ambientais. Retirando a transformação natural, respectiva poluição natural, estava tudo ótimo. O problema foi o ser humano. O que existe, de facto, é o problema de atitudes e comportamentos da humanidade, que resultam na contaminação e na poluição antropogénica e todos os danos que nós causamos todos os anos no nosso planeta. E, portanto, nunca foi tão urgente potenciar ações no âmbito do combate às alterações climáticas, na luta para um planeta sustentável, na preservação e conservação da biodiversidade, na diminuição dos gases de efeito de estufa e de todos os tipos de resíduos. A visão antropocêntrica e outras vezes biocêntrica, tem que dar lugar à visão ecocêntrica. Nesta visão, portanto, na visão ecocêntrica, a natureza tem valor por si mesmo e não apenas como um recurso para proveito do ser humano. Não, a natureza em si tem um estatuto que é necessário, de facto, preservar. E, portanto, nada como promover, desde cedo, uma educação para a sustentabilidade, onde se promovem boas práticas ambientais. E esta educação para a sustentabilidade não pode ficar só a cargo, entre aspas, das instituições ou do ensino formal. Não, há muita aprendizagem, é feita no ensino informal e não formal. Porque é necessário que os pais em casa já tenham, de facto, essa preocupação de respeito pela nossa casa comum, que é o nosso planeta. Porque não podemos impingir apenas um conjunto de regras às nossas crianças quando essas regras não são sentidas nem são compreendidas. Daí que é importante que, de facto, desde cedo, que as crianças, em família, tenham, de facto, os tais hábitos das boas práticas ambientais, hábitos positivos na diminuição dos desperdícios, da valorização dos recursos, promovendo a sustentabilidade e, obviamente, mais tarde, a economia circular. E a questão que se coloca é: qual é o impacto do seu estilo de vida no ambiente? Qual a sua pegada ecológica? É evidente que nós, resultante das Nações Unidas, o transformar o nosso mundo à Agenda 2030, Desenvolvimento Sustentável, há um conjunto de Objetivos de Desenvolvimento Sustentável, ODS, constituído por 17 objetivos e 169 metas, que hoje essas incluem um conjunto de metas que, de facto, todas as organizações e escolas deviam estar conscientes. E também existe um conjunto de objetivos de desenvolvimento interno que promove 5 dimensões, nomeadamente cognitivas e emocionais, como o ser, o pensar, o relacionar-se, o colaborar e o agir, e mais 23 competências que são especificamente adequadas para, de facto, o bem-estar e o bem-estar do nosso planeta. Referi curiosamente que foi em maio, se não me engano no dia 7 de maio, que Portugal esgotou os seus recursos naturais, que eram para 2026, ou seja, o nosso país, em maio, esgotou os recursos atribuídos para 26 para o nosso país. Então significa que os hábitos e a forma como estamos a viver, nós estamos a exigir do planeta muito mais do que aquilo que consegue dar naturalmente. Se calhar precisávamos de quase 2,5 planetas por ano para termos o mesmo nível de conforto que estamos a ter degradando o nosso ambiente. Assim, através da prática do coaching, pode desenvolver a sua consciência ecológica profunda,

0: Pena, porque nós vamos, obviamente, um dia vamos deixar estar cá, até uns nossos descendentes, e o ideal é que eles herdassem um planeta ainda mais saudável do que aquele que nós temos.
1: Soutor, muito obrigado pela presença. Voltamos de hoje a 8 dias para mais um Acontecendo Consigo. Até lá, desejo uma grande semana. Bom dia.
0: Muitos bons dias e até lá, apreciem viver.
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0: Ora, neste momento 9h50, vamos ainda também ao nosso palco das recordações, como acontece na primeira hora do É Natural, naturalmente, e hoje à minha maneira, pois, com Gypsy Kings.

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3: Mercuense FM, muito bom dia, são 10 horas.

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1: As notícias das 10, edição da Maria José Ferreira. Muito bom dia.
2: Bom dia. As marchas de Santo António regressam este ano à freguesia de Vila Boa do Bispo, no Conselho do Marco de Canaveses, para assinalar uma data especial, a 30ª edição do evento. Os preparativos estão já na fase final para uma noite que, segundo o Presidente da Direção da Casa do Povo, Rui Teixeira, promete reunir centenas de participantes e muito público.
3: Nós este ano temos um evento que promete muito, dado o grande número de participantes que temos. Temos 5 marchas a participar, desde os pequeninos até ao 4º ano de escolaridade, com 95 participantes, a maior marcha que temos neste momento. Depois temos a marcha de jovens, da marcha de Vila Boa do Bispo, que é adultos, e uma marcha também de um lugar que já não participava há muitos anos e que decidiram participar novamente este ano, a Marcha da Veiga. A grande novidade também este ano é a Marcha da Casa do Povo, com os idosos e as crianças da creche de mãos dadas, para desfilarem e fazerem a sua coreografia em honra de Santo António. É um orgulho para muita gente da freguesia, para a Casa do Povo, que organiza e que se preocupa em manter estas tradições, que 30 anos já merece algum respeito. 30 anos a organizar marchas de Santo António para uma associação que aposta numa atividade cultural desta envergadura, disponibilizando financiamentos e recursos logísticos. O convite é para que as pessoas apareçam e se divirtam connosco neste dia especial.
2: 30ª edição das marchas de Vila Boa do Bispo, na noite do próximo sábado. Em Baião, Jardim de São Bartolomeu vai acolher nos dias 19, 20 e 21 de junho o Sons no Jardim, uma nova proposta da agenda cultural que, segundo a autarquia baionense, pretende afirmar-se pela diversidade e identidade musical que será apresentada ao longo dos 3 dias. Nesta primeira edição, os blues marcarão a programação de sexta-feira, o fado será o destaque no sábado e a bossa nova encerra o evento no domingo 21 de junho. Regressamos às 11. Bom dia.
1: Muito bom dia, até daqui aproximadamente uma hora para mais informação.
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0: sentido das palavras, um olhar mais positivo sobre a vida. Pesquisas mostram que a felicidade encontra-se nas pequenas coisas da vida, muitas vezes perdidas na rotina do nosso dia-a-dia. Vivemos como loucos, a correr atrás das coisas, que mal temos tempo para aproveitar aquilo que já temos. Muitos colocam o foco naquilo que ainda não têm, por isso perdem a oportunidade de aproveitar aquilo que já têm e as coisas simples e maravilhosas que acontecem diariamente nas suas vidas. Existem muitas pessoas que estão nos hospitais doentes, sem esperança, que dariam tudo para terem saúde, para aproveitar a vida. Infelizmente, são poucos os que dão valor àquilo que já têm, pois a grande maioria das pessoas estão perdidas em devaneios de como será o seu futuro, esquecendo-se de viver o seu presente. Pense nisto e seja feliz.
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4: Bem-vindos a mais uma Psicologia em Conversa, como acontece às segundas-feiras, com o Dr. André Moreira ou o Dr. Ricardo Silva, com ou sem convidados. Hoje é o Dr. André Moreira, sem convidados, mas para nos falar de um tema extremamente importante que nós vamos acabar por descobrir, porque há aqui vários fatores numa situação que pode, de facto, neste tema, como o mesmo diz, relações tóxicas, porque é tão difícil sair delas. Este é o tema que aqui vamos abordar. Faço sempre o desafio no início da nossa Psicologia em Conversa, caso queira esclarecer alguma questão que do foro da psicologia, pois o nosso telefone, o 255-539-098, está sempre disponível para que possa participar ou então deixar-se a sua questão no nosso e-mail psicologiaemconversa@gmail.com. Soutor, bom dia, seja bem-vindo. E cá estamos nós a falar de relações tóxicas, porque é que é tão difícil sair delas? Pode haver aqui um múltiplo de fatores que pode originar ser tão difícil ser de uma relação tóxica, certo?
0: Exatamente, e acho que até o principal aqui no início é entendermos também o que é uma relação tóxica, não é? Porque às vezes nós temos a ideia, e hoje em dia, feliz ou infelizmente, existe um termo, existe um uso um bocadinho corriqueiro, vá, deste termo. Portanto, a minha namorada, meu marido, a minha mulher, diz-me alguma coisa que eu não gosto muito, estás a ser tóxico e tal, ou tóxico, não estou a gostar desse comportamento. E sim, às vezes, de facto, as pessoas têm alguns comportamentos que isoladamente poderiam ser considerados um bocadinho rudes, até humilhantes, opressivos de alguma forma, manipuladores, etc. E esses comportamentos podem ser tóxicos, mas uma relação tóxica é um bocadinho mais do que isso também, né? É um padrão. Não é porque eu vou ali ao café e conheço lá um senhor ou uma senhora que de repente eu estou numa relação com eles. Portanto, a relação também não se torna tóxica depois de um evento, a não ser que ele seja gravíssimo mesmo, uma coisa muito prolongada, mas não é um evento tóxico que vai tornar a relação tóxica. É um conjunto de acontecimentos que depois vão fazer que esta relação possa ser considerada tóxica. E normalmente uma relação tóxica são aquelas em que nós vemos padrões de alguma violência, de manipulação, de opressão da liberdade pessoal, por exemplo, controlo, em que existe até assim uma humilhação bastante constante, assim, aquelas consideradas ideias, dos sentimentos, estás a exagerar, isto não é nada assim, e depois até a pessoa até mente, e depois nos diz que nós é que estamos a ver as coisas de uma maneira errada, que é aquilo que nós hoje em dia chamamos o gaslighting, que é como se fizéssemos alguma coisa assim muito... O termo em inglês não tem propriamente tradução, mas é como se nós mentíssemos sobre a mentira à pessoa. Okay? E fizéssemos a pessoa ver ou perceber que a sua perspectiva estava sempre errada e nós manipulássemos isso para desconsiderar os sentimentos, para dizer, não, tu é que estás a ver mal, tu é que estás errado aqui, apesar de eu estar errado.
4: Mas há pessoas, numa dessas relações tóxicas, que às vezes pode mentir com medo de dizer a verdade à companheira, porque já sabe que posso vir a gerar ali um conflito.
0: Pois, e aí também pode ser considerado isso o traço de uma relação tóxica, que é, ok, se eu tenho uma pessoa ao meu lado que eu começo a ter medo das reações, começo a ter medo de, ok, eu vou trazer aqui os meus sentimentos, vou trazer aqui as minhas observações do dia-a-dia, e de repente está ainda a acontecer alguma coisa que, pá, aquela pessoa me dá na cabeça, ou é violenta psicologicamente, ou então diz que eu devia estar calado, ou, pá, faz-me sentir mal no fundo. De repente eu fico a sentir-me muito mal e já não quero dizer, não é? E aí, pronto, isso aí também é um traço de uma relação tóxica, que não é aquilo que eu estava a dizer antes. Portanto, não tenho estes traços, tenho outros. O que é que acontece? Acontece é que, apesar de para nós de fora ser muito fácil percebermos, ok, esta pessoa está numa relação má, esta pessoa precisa de sair desta relação, porque esta relação está a fazê-lo ficar mal, ou a fazê-la ficar mal. Para a pessoa que está envolvida nesta relação, não é assim tão fácil sair deste meio, deste ciclo de toxicidade que vai existindo na relação, porque, como nós dizemos muitas vezes, o amor é cego, não é? E não é fácil ver.
4: É isso que eu digo, a pessoa sabe que, no fundo, não está a ser feliz, porque quando uma pessoa vive numa relação tóxica, o que é que acontece? Não se sente bem, a priori, e sabe que aquilo que é contínuo, e cada vez até com algum agravamento. Isso, certo, pode até originar a outros desequilíbrios emocionais e mentais, não?
0: Sim, sem dúvida, pode existir uma evolução para uma depressão, para uma sintomatologia traumática. Portanto, disto pode advir muita coisa, não é? Porque nós, lá está, o ser humano é um ser social, e então social requer relações, não é? E se nós precisamos de ter relações para nos sentirmos bem, quando as nossas relações estão, entre aspas, estragadas, vai nos provocar situações piores a nível mental. Mas o Raul estava a dizer uma coisa, que era, a pessoa sabe lá no fundo que não está feliz. Epá, se calhar até sabe, ou se calhar até não, porque às vezes estes padrões, e nós encontramos muitas vezes pessoas que realmente sabem que estão mal, mas que não conseguem sair. Só que depois, às vezes, há pessoas que até tão mal na sua vida no geral, mas não sabem de onde é que isso vem.
4: Qual
0: e não
4: é a origem.
0: Exato, e não entendem muito bem exatamente o que é que podem fazer. Porquê? Porque às vezes, ao longo dos anos, destas relações, existe uma quebra de autoestima. A pessoa fica com a autoestima péssima, pensa que não consegue sair dali e arranjar outra pessoa, ou ter uma maneira, encontrar uma forma de ser feliz sozinho, que depois até possa evoluir para outros sentimentos, para outras pessoas, etc. Mas nem é uma, muitas vezes nem é uma fuga para outra relação, é mais uma fuga de si próprio naquela relação que a pessoa vê como sendo impossível. Porquê? Porque, eu estou com esta pessoa. Estou há anos, tenho filhos, tenho netos, tenho isto, tenho aquilo, tenho tudo para ser feliz e não consigo ser feliz. Eu devo ser péssimo, eu devo ser muito mau. E de repente, eu até estou infeliz, até trago este sentimento a outra pessoa, como o Raul estava a dizer, e vem, e outra pessoa dá-me na cabeça e diz: mas não, tu é que estás a fazer tudo mal, tu é que é isto, tu és aquilo. E eu fico-me a sentir-me preso, não é? Se eu sou tão mau, sou tão terrível, de repente estar com esta pessoa é a única coisa que eu tenho, não vou sair daqui. Outras vezes também é aquele sentimento de prisão, não é? Porque nós temos, hoje em dia a vida está difícil, muitas vezes dependemos do rendimento do outro em conjunto com o nosso para conseguir garantir uma casa, alimentação, para conseguirmos ver os nossos filhos também, porque depois, não estando em conjunto, existe ali muita dificuldade a nível financeiro. E eu vejo-me preso porque não... E depois, o que é que eu faço?
4: Não é assim, mas pode acontecer o facto também de, numa dessas relações, a pessoa ter a plena consciência de que está a ser infeliz, uhum. E nós nascemos para seres felizes.
0: Com certeza.
4: Tem essa noção. Pode também acontecer o facto de não abandonar, não sair dessa relação tóxica, pelo facto de pensar o que é que depois a própria sociedade ou a família que está ali à volta possa pensar sobre o fracasso daquela relação?
0: Pode. É um ótimo ponto que o Rolo está a levantar, porque realmente existe, assim, hoje em dia não existe tanto, não é? Já estamos um bocadinho mais alerta para a necessidade do divórcio, para a necessidade da separação, mas ainda existe muito esta cultura também de... um casamento é para sempre, uma relação deve, é marido e mulher, é para o que der e vier, na saúde e na doença, não interessa se está infeliz, tem que encontrar uma forma de conseguir alcançar a felicidade juntos. E isto é tudo muito bonito quando realmente existe uma equipa que trabalha e existem fatores externos, alguma incompatibilidade, alguma coisa do género que faz com que a pessoa não esteja feliz na relação naquele momento. No entanto, quando nós estamos aqui a falar de um padrão de violência, de humilhação, de desgaste emocional, se calhar não há muito por onde se lhe pegue depois de já ter sido feito um trabalho ao longo de anos e anos daquela pessoa a tentar procurar felicidade, não é? E aí nós, enquanto sociedade, devemos apoiar a pessoa ou as pessoas, que muitas vezes são os dois até que se encontram neste padrão tóxico, a encontrar a forma mais correta de avançar, que muitas vezes é, lá está, o divórcio. E outras vezes, quando nós até não conhecemos a situação, devemos simplesmente aceitar. Ok, isto acontece. E a pessoa terá tido os seus motivos para isso. No entanto, é muito frequente que as pessoas digam: eu não posso sair daqui porque, caso contrário, vou passar uma vergonha perante os meus vizinhos, perante os meus tios, perante os meus amigos, perante seja quem for, né? E mais, às vezes até se mete aqui uma coisa que é: vamos dizer que eu sou uma pessoa que até não tenho muita família, e de repente a família do meu marido ou da minha esposa é a família que me acolhe, e eu até me dou muito bem com eles. Com quem é que eu não me dou bem? Com o meu marido ou com a minha esposa? E eu penso: ok, se eu saio desta relação, eu deixo de ter acesso a estas pessoas, porque eles, em princípio, vão ficar do lado
4: do
0: familiar, não é? Pronto, da pessoa que está, sobre a qual tem alguma responsabilidade, mais conexão emocional, etc. E, de repente, eu vejo-me aqui entre a espada e a parede, que é: ok, eu, por um lado, posso sair desta relação que me faz mal, por outro lado, vou sentir-me extremamente sozinho, extremamente abandonado pelas pessoas que estão ao meu redor e com as quais eu me sinto bem. Então eu tenho que escolher onde é que eu vou. E se calhar eu escolho ficar um bocadinho na relação que é infeliz, mas que até posso sair de casa mais vezes e posso não falar tanto ou esconder-me, ou então até aguentar, que muitas vezes o que as pessoas fazem é aguentar, mas mantenho-me neste seio familiar, neste conjunto destas pessoas que me fazem bem. E isto tudo em conjunto com, por exemplo, às vezes uma dependência financeira. Estamos a falar agora, se calhar, em casais mais velhos, isto vai acontecendo mais recorrentemente, ou quando há uma grande discrepância de rendimentos, que há aquele: ok, eu tenho este estilo de vida que o meu salário não chega, ou eu até nem ganho, até sou dona de casa, ou até sou reformada e o meu marido ganha muito mais do que eu na reforma porque descontou mais, etc, etc. Eu não posso sair daqui. Estou a sofrer, mas não posso sair daqui, senão a minha vida vai para água abaixo. Ou deixo de ter acesso aos meus filhos. Ou então, às vezes, uma questão assim de poder, por exemplo. Eu até tenho tudo do meu lado, só que depois a minha mulher trabalha no tribunal, conhece não sei quantas juízas e não sei quantos juízes, conhece não sei quantos polícias e pá, pode manipular ali um bocadinho. E eu sofro aquela pressão de que às vezes até quero sair, mas não posso porque há N mil e uma coisas a impedir-me, né? E é muito difícil também.
4: Ainda agora o senhor falou aí num que há quem prefira sofrer, às vezes não sair dessa relação tóxica. Ficar a viver um bocadinho em sofrimento, até pensar que até possa passar, muitas das vezes por causa dos filhos, que também falou aí, que assim, depois posso não ter acesso a partilhar a minha vida com os meus filhos, porque do outro lado, e às vezes acontece, os filhos serem uma arma de arremesso, muitas das vezes nos casais, que não deveria ser, mas infelizmente acontece, e há que prefere naquela de manter-se com os filhos até sofrer. Quer seja no feminino, quer seja no masculino, em qualquer um dos sexos na relação, não é?
0: Sim, isso acontece muito. E até, para além disso, até há um outro fator que agora estava aqui a lembrar com as palavras do Raul, que é, eu muitas vezes tenho aquela ideia de que a parentalidade deve ser uma determinada coisa. Ou seja, eu tenho, muitas pessoas têm a ideia de que se eu quero ter os meus filhos bem criados, os meus filhos felizes, se eu quero ter uma família, entre aspas, normal, então os meus filhos devem ser criados num seio familiar em que o pai e a mãe estejam juntos. Porquê? Porque assim vai ser mais feliz, porque assim vão estar os dois, as rotinas vão ser um bocadinho melhores, vão ser mais fáceis, eles vão sentir-se melhor em relação aos colegas, por exemplo. Está bem, se calhar até se vão sentir melhor no geral os filhos, se o pai e a mãe forem felizes, não é? Se estiverem bem um com o outro.
4: Senão os filhos também se apercebem da má relação e depois
0: exatamente.
4: Também não é um bom princípio de educação que se pode passar.
0: Exatamente, é assim, se nós formos bem a ver, até devia ser mais rápida a saída da relação devido a isto do que retardada, não é? Porque assim, depois nós temos uns filhos com os pais a discutir, bem os pais infelizes, bem os pais que não se dão um com o outro, aprendem aquele padrão relacional. Até para as relações deles, em que se calhar as coisas são resolvidas com quatro pedras na mão, ou então em que alguém traz um sentimento que é embelidado. Epá, nós não estamos a fazer bem aos nossos filhos também, não é?
4: O casal, pronto, é aquela relação que não está a funcionar. Os filhos gostam dos dois e sofrem pelos dois, não é?
0: Exato, sim.
4: Não é? Há também aqui uma outra situação que eu depois ia pedir ao Soutor alguns conselhos e dicas que o Soutor poderá deixar aqui, mas antes desta, assim, a pessoa por norma, quando não se sente feliz a partir de uma determinada altura numa relação, é assim, a pessoa mal saía do trabalho, a primeira coisa que iria é dirigir-se para casa porque tinha o ninho, sentia amor, sentia carinho. Do momento quando a pessoa sai, por exemplo, da sua situação profissional, e não tem vontade nenhuma de ir para casa.
0: Não é bom sinal.
4: Não está a funcionar bem, não é?
0: Não está a funcionar bem.
4: Porque isso pode ser um dos sintomas da pessoa ter um bocado de percepção onde se sente bem ou não.
0: Sim, pode ser um sinal. Sabe, porque se calhar a presença daquela pessoa na minha vida estava a provocar mal-estar.
4: Mal-estar, desconforto.
0: Não é? No sítio em que é suposto eu estar mais confortável, que é em minha casa, no meu espaço, confortável, não é? Em que eu tenho o controle acerca daquilo que é o meu conforto e com os meus, de repente já isto não me faz bem. Eu prefiro, se calhar, ficar a trabalhar mais umas horas, eu prefiro ir para o café e ficar lá eternamente e só chegar a casa à tarde e a mais horas, porque pá, depois tenho que lidar menos com as pessoas que lá estão. Se calhar é um mau sinal, como o Raul está a dizer, não é? E é um sintoma, sim, e é muito importante que nós tenhamos em atenção isto, porque todos nós, quando temos boas relações, ou uma casa com um ambiente familiar bom, ou minimamente aceitável, claro que de vez em quando

0: o ponto principal em todas as situações. E exato, nesta concretamente também, não é?
1: Sim.
0: É ver e sentar-se, porque também às vezes poderá num casal, dos cônjuges, ter tido um deslize, uma circunstância qualquer, e depois o problema também às vezes nessa relação é depois estar sempre a desenterrar esse problema e gera-se ali sempre um mau hábito também, um mau ambiente familiar.
1: Nós aí podemos chamar-lhe o ressentimento, que até já tivemos aqui um colega convidado a falar disso um bocadinho, que ele falava dos quatro cavaleiros do Apocalipse,
0: do Apocalipse.
1: Né, do casal, e realmente o ressentimento é muito prevalente, porque depois as pessoas...
0: O Dr. Diogo,
1: exatamente, da Diogo Soares.
0: Da terra do nosso Dr. André Moreira também, são vizinhos, quase.
1: Quase. E então... A pessoa está sempre a trazer aquilo à baila, mas normalmente quando nós trazemos algum assunto que magoa, que é mau ao de cima, normalmente é porque o assunto está mal resolvido. Não quer dizer que seja uma coisa tóxica, a não ser que seja, ok, eu até estou a trazer isto só para magoar, só porque sim, apetece-me, para te manipular. Ah, ok, eu vou usar isto e de repente faço-te uma chantagenzinha. Se tu não fizer aquilo que eu quero, eu estou sempre a trazer isto. Se tu não fizer aquilo que eu quero, eu conto a alguém isto. Isso sim, é tóxico. A nível do ressentimento, é uma coisa comum entre os casais. Aquilo que nós vamos fazer é, como o Raul estava a dizer, e bem, ok, vamos dialogar, vamos procurar resolver as coisas em conjunto. Porque se não existir diálogo, a única coisa que vai acontecer é que o ressentimento vai aumentar, aumenta, e chega a um ponto de ebulição em que, lá está, a corda estica demasiado, quebra, e não há salvação. Eu também queria acrescentar aqui um outro ponto, que é, às vezes nós dizemos, ou melhor, nós estamos aqui a falar de uma coisa que é quase como se fosse sempre violenta, não é? Já as relações são violentas, estas relações tóxicas, e são, de certa forma, claro, psicologicamente, mas às vezes também a pessoa fica, não porque está sujeita à manipulação ou porque é demasiado oprimida, mas sim porque acredita verdadeiramente no amor, ok? Que é, esta pessoa antes não era assim, é uma fase má que está a acontecer, vai resultar no futuro, eu vou investir e vai correr bem. Ou então, de repente, a pessoa até se sente mal, vai falar com o outro, e o marido ou a mulher ouvem e dizem, ok, eu vou melhorar. E depois inicia-se aquele processo do está mal, há uma tensão, há uma escalada, eu falo com a pessoa, ou existe um evento qualquer que faz com que a pessoa se aperceba, e há uma melhoria na coisa, a pessoa começa a melhorar, existe uma fase de lua de mel em que há carinho, há diálogo, há amor, há prendas, há essas coisas todas, e a pessoa diz, afinal sempre dava para
0: melhorar, ainda bem que apostei,
1: afinal ainda bem que apostei nisto, ainda devia ter-me mantido, pronto, vai passar. E depois o ciclo volta a repetir-se, e a pessoa fica ali naquela
0: esperança,
1: exato, parece uma roda de hamster, não é? Aquele ciclo vicioso, estamos ali a correr, e depois, sempre que existe quase um eu quero sair daqui, ou até começa a existir aquele quero o divórcio, eu quero sair daqui, não sei o quê, a outra pessoa volta a melhorar, volta a esperança a surgir, e estamos ali neste loop, neste ciclo, do qual é muito difícil sair. E lá está, visto de fora, nós dizemos logo, tens que sair, por amor de Deus, isto é só horrível. Quando está por dentro, às vezes, lá está, somos, o humor é cego, duas palas ali nos olhos, uma a cada lado, tipo os animais, e depois não se vê nada. E, infelizmente, continuamos neste loop que acaba por ser incendiário e faz mal a ambas as partes, não é? Porque a pessoa que está a ser tóxica também, em princípio, não está bem naquela relação. Se calhar são fatores um bocadinho externos, também fazem com que a pessoa esteja a praticar aqueles comportamentos, mas... É assim, o que é que nós podemos fazer? Podemos tentar fazer aquilo que está dentro do nosso controle e, eventualmente, sair da relação de uma forma que para nós seja a mais benéfica possível, não ficando presos a coisas que nos fazem mal só porque, de repente, achamos, por exemplo, que os nossos filhos vão estar mais felizes que os pais juntos.
0: Soutor, porque o tempo continua-nos aqui a fazer partidas, porque o tempo passa muito rápido.
1: Passa, é verdade.
0: Iríamos, se calhar, responder às dúvidas dos nossos ouvintes, e depois terminávamos então com algumas dicas, porque para além daquelas que o Soutor já aqui deixou, como a comunicação.
1: Sim.
0: Depois, se ainda gostaria de acrescentar mais algo para melhor resolver-se estas relações tóxicas.
1: Uhum. Sim, nós temos, hoje temos duas perguntas dos ouvintes. De certa forma já foi respondendo a estas questões, mas coloco-as também para até fazer um sumário, não é, no fundo.
0: Uhum.
1: A primeira era: como posso saber se estou numa relação tóxica ou se estamos apenas a passar por uma

0: fase difícil como qualquer casal. Eu a esta pergunta respondi no início, logo, mais ou menos, né? Em que era, ok, uma relação tóxica tem comportamentos que se prolongam ao longo do tempo, ou então ciclos, como eu estava a dizer há bocadinho, que nós, quando olhamos de fora, ou seja, e de fora não é preciso ser um elemento externo, é alguém que, por exemplo, até escreve, faz uma linha do tempo no seu caderninho, dizer quando é que as coisas aconteceram, como é que eu me senti, o que é que esta pessoa fez. Portanto, para existir uma relação tóxica tem que existir estes padrões. Não é como eu estava a dizer, ok, de repente a minha mulher veio do trabalho extremamente ativada. Estava absolutamente fula com alguém no trabalho e depois chegou a casa e projetou...
1: Na pessoa que gosta.
0: Exato. Epá, se isso acontecer uma vez... E se calhar eu até disse, olha, tu magoaste-me, não sei o quê, senti-me um bocado desrespeitado e tal... E ela até desconsiderou um bocadinho porque estava a pensar ainda no trabalho. Epá, pronto, tudo bem. Claro que não é bom. Não vamos aceitar este comportamento. Vamos esperar por que a outra pessoa se acalme e depois vamos dizer, olha, aconteceu isto, eu não gostei nada, não quero que isto volte a acontecer, senti-me assim, senti-me assado, vamos trabalhar nisto juntos. Mas isto é uma vez. Se calhar se forem 3, 4, 5 vezes ao longo de 40 anos, em princípio não é uma coisa que seja muito problemática se for assim uma coisa pequena e se depois a pessoa realmente mostrar que compreende a situação e que... vai trabalhar nisso e que, pronto, realmente existe uma melhoria a olhos vistos, a não ser em situações sob muito stress que volta a acontecer. Agora, isso é uma coisa recorrente. Se a pessoa se sente mal, como o Raul estava a dizer, ir para casa. Pá, nem quero sair do trabalho. Prefiro estar aqui a trabalhar, aqui no prédio em construção, a fazer o seja o que for, carpinteiro, cofragem, eu assim prefiro estar aqui a puxar ferro, em vez de ir para casa a estar descansado junto dos meus, porque se calhar não é um descanso estar em casa, neste caso. Aí, se calhar, quando isto é... muito recorrente, eu posso pensar, ok, existe aqui alguma coisa que não está bem, eu não me tenho sentido bem nesta relação, e o melhor que posso fazer é aconselhar-me junto de amigos, familiares, profissionais, seja quem for, de forma a que realmente exista uma base de apoio boa, um suporte emocional bom também, para que as pessoas percebam e possam dar-nos o seu apoio, se assim for necessário, e aí fazer os possíveis para sair. Depois, e eu aqui devo sublinhar isto, de falarmos com a outra pessoa e tentarmos expor o problema e realmente percebermos se tem pernas para andar ou não. Não é? Porque eu digo isto, mas deixo aqui a ressalva que muitas vezes quando nós nos apercebemos que a relação é tóxica, já foram muitos anos a tentar fazer com que a relação estivesse bem, até chegarmos ao nosso limite. Só que o limite se calhar devia estar um bocadinho mais em baixo. Devia ser, não devia estar tão esticado o limite. E às vezes estica demasiado e faz com que as pessoas sofram muito mais tempo do que aquilo que realmente necessitam.
1: Por isso é que também é comum nos casais às vezes dizermos, por exemplo, a pessoa vai ouvindo, vai engolindo, vai samarcando lixo, mais lixo, e chega a uma altura que o lixo não é comportável à dimensão do saco e transborda para fora e depois sai tudo. E às vezes isto, quando não há uma comunicação eficaz no casal, isto pode acontecer, mas quando acontece é extremamente horrível.
0: Certo.
1: Porque o outro lado diz, e estás-me a dizer agora isto já passou há não sei quanto tempo, para quem recebe também esse lixo também não ajuda nada.
0: Também não é bom, sim. É explosivo, não é? Isso é uma ótima metáfora, porque realmente... se nós acumulamos tudo, é como uma garrafa de gás. Nós tivemos sempre lá a meter gás para dentro, aquilo explode. Por isso é que aquilo tem uma quantidade pré-determinada de gás, não é? E aqui é a mesma coisa. E é assim, muitas vezes, devido a este acumular que o Raul estava a referir, é que existem aquelas separações muito más, em que as pessoas já não podem falar umas com as outras, e em que querem fazer isto, querem fazer aquilo outro, e não sei o quê, e depois até falam mal da outra pessoa aos outros. Porquê? Porque existe uma saturação de tal forma. Isto eu digo quando não há violência e quando não existe problema de saúde mental. Existe uma saturação de tal forma que as pessoas levam aquilo ao extremo e depois a separação é um campo de guerra, no fundo, em vez de ser uma coisa em que as pessoas estão cordiais uma com a outra, a ser coerentes e que querem realmente o melhor para a sua família, passa a ser um salve-se quem puder e o outro que se lixe, eu à frente, né? E isto é muito mau.
1: É como, por exemplo, as pessoas quando estão desgastadas, quando se começa a perder o respeito mútuo, aí pronto, se calhar o mesmo é sair o mais depressa dessa relação, quando já não há o respeito e há a falta de o uso de palavras que se diz ao outro, e é como diz o ditado. palavra atirada e palavra dita não volta mais atrás.
0: Não, não volta, exatamente.
1: E isso faz muito mal ao ser humano.
0: Sem dúvida. E o respeito é o ponto principal de uma relação. É a base, não é? O respeito e a amizade. E acho que é até melhor deixarmos aqui esta frase bem sublinhada, porque às vezes há pessoas que não sabem bem isto, e o respeito e a amizade são realmente a base.
1: Doutor, agradeço-lhe a presença mais uma vez e obrigado por este tema, relação tóxica, porque é tão difícil sair dela. Foi o tema que hoje aqui abordámos, esperamos que tenha sido do seu inteiro agrado. Voltamos dois, oito dias com um novo tema e naturalmente também com um convidado. Bom dia, uma boa segunda-feira, doutor, uma grande semana. Até
0: obrigado
1: depois.
0: Igualmente.
1: Muito obrigado.
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1: 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São 11 horas.

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1: As notícias das 11, edição da Maria José Ferreira. Bom dia.
2: Bom dia. A Casa da Estação de Viada no Conselho de Sulico de Bastos está a ser alvo de obras de requalificação, construída em 1940 para servir de residência aos funcionários da Estação Ferroviária de Viada. O imóvel ficou sem função definida após a desativação da linha férrea entre Amarante e Arco de Baúlha em 1990, com a transformação do antigo traçado ferroviário na atual ecopista da linha do Tâmega. O edifício entrou em degradação, permanecendo devoluto durante vários anos. A intervenção agora em curso visa preservar a arquitetura original da antiga casa da estação e adaptá-la a novas necessidades. O projeto prevê a reconversão do edifício em duas habitações a custo controlado. Segundo o Presidente da Câmara de Sulico de Bastos, José Peixoto Lima, esta obra integra uma estratégia mais ampla de resposta à escassez de habitacional, ao mesmo tempo que recupera património e se promove o desenvolvimento do território. Em Penafiel, o município lançou um concurso público para a criação da sua nova identidade gráfica. A autarquia pretende desenvolver uma marca que vá além de um simples logótipo, procurando uma imagem capaz de representar a identidade, os valores, as pessoas, o património e a capacidade de inovação de todo o concelho. Segundo o município, o objetivo é criar uma identidade visual distintiva, autêntica e mobilizadora, que traduza a essência de Penafiel e a ambição com o que o território, ou como o território encara o futuro. O concurso destina-se a designers, criativos e estúdios de comunicação. A proposta vencedora receberá um prémio de consagração no valor de 35 mil euros. Águas do Norte do Douro e Paiva investiu cerca de 300 mil euros na construção de um novo data center de recuperação, uma infraestrutura tecnológica destinada a reforçar a capacidade de resposta da empresa perante falhas, operações de manutenção ou outros eventos disruptivos. O novo centro tecnológico tem como principal objetivo garantir a continuidade dos sistemas que suportam o abastecimento de água a cerca de 1 milhão e 800 mil habitantes. Há mais informação na edição das 12. Bom dia.
1: Muito bom dia. Até daqui aproximadamente uma hora para o alargado das 12.
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2: Bem-vindos à terceira e última parte do É Natural Naturalmente, nesta manhã de segunda-feira, 8 de junho de 2026. Está disponível o nosso telefone 255-539-098. O custo para a sua participação é da Rede Fixa Nacional. Também disponível no Facebook da Rádio Marquense FM. A imagem do programa é natural, naturalmente. E nessa imagem pode deixar nos comentários a sua dedicatória curta.
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2: Vamos então até ao outro lado do telefone. Muito bom dia. Estou sim, muito bom dia.
3: Bom dia, Sr.
2: Raul. Bom dia, tenho o prazer de dialogar
3: com a Silvia de Paz Ferreira.
2: E qual vai ser hoje o tema que quero ouvir?
3: O tema é Gueto Quente, entre a saudade e o desejo.
2: Muito bem, e que vai dedicar?
3: E vou dedicar para si, Sr. Raul, com um beijinho, com um bom dia. Tudo bom para si e para todos os seus. Um beijinho e um abraço apertadinho para todos os meus amiguinhos e amiguinhas da rádio. Obrigada a todos eles pela força que me têm dado, a vocês também na rádio. E até uma nova oportunidade. E para compras à maneira, lojas de Gemos Ferreira. Mais um beijinho, Sr. Raul. Tudo bom. Fico bem. Muito obrigado.
2: Muito obrigado. Que seja breve também para si e para os seus. Também a continuação de uma ótima segunda-feira. E vamos, nesta manhã, também ao nosso Facebook para deixarmos a mensagem da Sara Faria. Bom dia, Sr. Raul. Queria dar beijinhos aos meus filhotes, pais e irmãos, para a minha família aqui na Suíça e em Portugal, para vocês na rádio, muito obrigado. Beijinhos para os meus afilhados, Tiago e Valentim. Beijos para a Maria José, muito obrigado. A Sara Faria, tudo de bom para si e para os seus. E ficamos então com o tema que nos solicitou, de Beto Kennedy, entre a saudade e o desejo.

0: Muito bom dia.
1: Bom dia, Sr. Rô, como está?
0: Bem, obrigado, assim espero, e tenho o prazer de dialogar.
1: Rosa Maria Loureiro, parece.
0: Quero ouvir um tema também ao seu gosto.
1: Sim, Miguel Carreira, vejo.
0: Para dedicar?
1: Para dedicar a Matilde Ribeiro, ao marido Zé, a Rafaela, a Catarina, a dona Emília da Amarante, ao André, duas igrejas, esposa Marisa, e para a minha irmã Mena e a minha primeira vinda, Taí de Vila Meá, que tem um dia feliz. E para a minha filha, é verdade, que mora em Lousada, Sara Marina. Tudo bom. Para compras à maneira, para estas lojas do Verreba Ferreira.
0: Para si e para os seus, tudo bom também. Uma boa segunda-feira, uma grande semana. Saudamos o Samuel Faria. Bom dia, Sr. Raul. Queria mandar um grande abraço para os meus amigos do Caputo, Bruno Feitor, Chico Vizela, Tio Quim, e principalmente para a minha família que se encontra em Aveleda Lousada, e para si com uma ótima semana de trabalho. Um grande abraço. Samuel Faria, um grande abraço para si e para os seus. Tudo bom também. Votos de uma boa segunda-feira.

0: E regressamos de novo ao telefone. Muito bom dia.
1: Bom dia, Sr. Raul.
0: Eu tenho o prazer de dialogar
1: com a Amélia em Vila Caís.
0: Que vai escolher uma música.
1: Filipe Delgado, Completamente Apaixonado. Queria dedicar para a minha família, para todas as minhas amigas, para todos que estejam hoje de parabéns, passem um dia muito feliz, para todos os doentes com a rápidas melhoras e para você com tudo de bom. 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
0: Muito obrigado para si, para toda a família, tudo bom, uma grande semana. Saudamos o António Novaes na Suíça, que quer desejar uma ótima segunda-feira a toda a equipa, com saúde, alegria, também uma grande semana, com amor e carinho, também para a sua família, com beijinhos e abraços para os meus netos, Nélio, Danilo e Álvaro, e para todos em geral. António Novaes, muito obrigado, para si, para os seus, tudo bom.

0: 8 minutos, muito bom dia.
1: Bom dia, Sr. Raul.
0: Tenho o prazer de dialogar.
1: Maria, em Vila Boa de Quiro.
0: Que vai escolher uma música.
1: Marco Paulo, Rosas para Minha Mãe.
0: Para dedicar-se.
1: Ao Sr. Raul e toda a sua família, com um beijinho também do mundo, com muito respeito. Para as senhoras que eu digo sempre, para a família cá de casa. Para todos a vossa maravilhosa rádio, com um lindo dia de segunda-feira. Com saúde, paz, amor e alegria. Tudo bom para si e para os seus. Para conversar de maneira psicológica, devemos fazer.
0: Agradecia que para a próxima baixasse ligeiramente o seu rádio. Nós damos retorno para o telefone para evitarmos os feedbacks. Muito obrigado. Vamos ainda saudar o Adalberto Costa. Bom dia, amigo Raul. Queria mandar cumprimentos para a minha família e amigos. Um grande abraço. Uma boa semana. Amigo Adalberto Costa, tudo bom para ti e para a família. Tudo bom também. É o que eu desejo para o resto da semana. Muito obrigado.

0: Nesta manhã de segunda-feira, regressamos de novo ao telefone. Muito bom dia.
1: Bom dia.
0: Tenho o prazer de dialogar.
1: Sou Maria de Marco.
0: E a Maria, que música vai querer ouvir?
1: Queria ouvir a Marili, Eu Quero É Brincadeira.
0: E vai dedicar também?
1: Dedico para toda a minha família, para todos os meus amigos e para vocês todos da rádio, com um beijinho.
0: Muito obrigado, que assim seja. E para Compras à Maneira?
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0: Uma boa segunda-feira, uma grande semana.

Obrigado, bom dia. Saudamos o campeão Agostinho Carneiro. Olá, bom dia, amigo Raul. Quero mandar um abraço para toda a equipa dessa magnífica rádio e todo o auditório. Também queria dedicar uma música aos atletas que estiveram ontem no trail de Damut, em Sinfães. Um abraço para o Raul e tudo bom. Amigo, parabéns por mais um pódio, por mais um primeiro lugar. E para todos os atletas do Marco 09 também, os parabéns pelas excelentes provas que fizeram. Por isso, para todos, um grande abraço. Para o amigo Agostinho Carneiro também e toda a família, uma boa segunda-feira, uma grande semana.

0: E regressamos de novo ao telefone. Muito bom dia.
1: Bom dia, Sr. Raul.
0: Tenho o prazer de dialogar
1: com a Celestinha Amarante,
0: que vai selecionar um tema.
1: Luís Martins, terias a canção que ficou no coração.
0: Para dedicar-se?
1: É para dedicar ao Sr. Raul com um grande beijinho, com uma grande semana, para si e para toda a sua família, vai para toda a minha família, vai para a Terezinha de Luxemburgo e para toda a família dela, especialmente para o filho dela que está hoje, parabéns. Vai para o Sr. Adelino do Mar, Sr. Rui Carneiro de Paredes, Sr. Silva do Aeroporto, Dona Matilde Ribeiro, Menina Silva de Paz Freire, um beijinho e as melhores, tudo bom. Dona Filomena, Dona Amélia de Armamar, Sandrinha de Caramos, Dona Emília de Perna Fiel, Sr. Carlos Alberto do Porto, olha, três amiguinhos para todas as famílias, um bom dia para todos. 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Gostou mais um beijinho, até amanhã, muito obrigado.
0: Muito obrigado, para si e para os seus, tudo bom também, uma boa segunda-feira, uma grande semana. Muito obrigado.

0: 11h42, estamos de regresso ao telefone. Muito bom dia.
1: Bom dia, senhor. Como está você esta mesa? Tudo bem?
0: Bem, obrigado. Tenho o prazer de dialogar.
1: É Fátima Correia, Maria da Meia.
0: Que vai querer ouvir um tema.
1: É que eu explico bem a seleção da gente.
0: Para dedicar?
1: Para dedicar aos meus filhos, à Maria Emília para a família, à Matilde Ribeiro para a família com beijinho muito grande, e à segunda para a senhora que eu vi há um bocado com beijinho muito grande, com as melhores, tudo bom.
0: Para si e para os seus, tudo bom, também uma boa segunda-feira.

0: O telefone, olá, bom dia.
1: Bom dia, Saúl. Carlos Alberto do Porto.
0: Que quer ouvir uma música.
1: Hilda de Castro. Voltei.
0: Para
1: voltei.
0: Dedicar.
1: Vou dedicar à Dona Laura de Amarante e família. Dona Celeste Amarante e família. Menina Silva de Paz Freire e as Melhoras. Sou Silva do Aeroporto. Sou Lindo Marco, esposa. Sr. Augusto Gonçalves. A Dona Palminha e o marido também. A Dona Emília. A dona Teresa Luxemburgo, seus pais de Analice, e para todos, e com para a maneira, no Gêmeos Ferreira.
0: Para si e para os seus, uma boa segunda-feira, uma grande semana, muito obrigado, bom dia.

Antes de nos despedirmos, também mandar a dedicatória para a Palmeirinha Santos. Bom dia, Sr. Raul. Queria saudar todos os meus amigos e ouvintes e familiares. Beijinhos a todos. Obrigado, assina a Palmeirinha do Marco. Muito obrigado, Palmeirinha, para si, para a família. Tudo bom, uma ótima quarta-feira, assim como para todos. E a promessa é de regressarmos amanhã mais velhos. Mas muito mais feliz a contar consigo. Tudo bom? Uma boa segunda-feira, uma grande semana para todos.

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2: Rádio Marcoense, são 12 horas.

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1: Marco Invest promove 1 de julho mais uma edição do Open Day Marco Invest, marchas de Santo António. Ultimam-se os preparativos em Vila Boa do Bispo. Boa tarde. Um homem de 35 anos, de nacionalidade moçambicana, morreu ontem nas águas do Rio Douro, na praia fluvial de Bitetos, em Marco de Canaveses. O alerta foi dado pouco antes das 15 horas, depois de a vítima ter deixado de ser vista na água. De imediato foi desencadeada uma operação de busca que envolveu diversos meios de socorro e autoridades. O corpo acabou por ser localizado pouco depois das 18 horas, encerrando uma busca que mobilizou dezenas de operacionais ao longo de mais de 3 horas. A Câmara Municipal do Marco de Canaveses promove 1 de julho mais uma edição do Open Day Marco Invest, um encontro anual que junta empreendedores, empresas e a comunidade para debater os desafios e oportunidades do tecido empresarial local. A edição 2026 será dedicada ao tema inteligência artificial nas empresas, e oportunidades e desafios. O programa inclui um painel de convidados com experiência na implementação de soluções de inteligência artificial em contexto empresarial, assim como a apresentação de projetos desenvolvidos no espaço Marco Invest. A iniciativa, segundo a autarquia marcoense, pretende promover a partilha de conhecimento, o debate e o networking entre os diferentes agentes económicos da região. As marchas de Santo António regressam este ano à freguesia de Vila Boa do Bispo, no Marco de Canaveses, para assinalar uma data especial, a 30ª edição do evento. Os preparativos estão já na fase final para uma noite que, segundo o presidente da Casa do Povo de Vila Boa do Bispo, Rui Teixeira, promete reunir centenas de participantes e muito público.
2: Nós este ano temos um evento que promete muito, dado o grande número de participantes que temos. Temos 5 marchas a participar, desde os pequeninos até ao 4º ano de escolaridade, com 95 participantes, a maior marcha que temos neste momento. Depois temos a marcha de jovens, da marcha de Vila Boa do Bispo, que é adultos, e uma marcha de um lugar que já não participava há muitos anos e que decidiram participar novamente este ano, a Marcha da Veiga. A grande novidade também este ano é a Marcha da Casa do Povo, com os idosos e as crianças da creche de mãos dadas para desfilarem e fazerem a sua coreografia em honra de Santo António. É um orgulho para muita gente da freguesia, para a Casa do Povo que organiza e que se preocupa em manter estas tradições, que 30 anos já merece algum respeito.
1: Rui Teixeira, o presidente da Casa do Povo de Vila Boa do Bispo. As marchas de Santo António vão ter lugar na noite de 13 de junho. A Casa da Estação de Viado, no Conselho Sórico de Bastos, está a ser alvo de obras de requalificação. Construído em 1940 para servir de residência aos funcionários da Estação Ferroviária de Viado, o imóvel ficou sem função definida após a desativação da linha férrea entre Amarante e Arco de Baúlha em 1990. Com a transformação do antigo traçado ferroviário na atual ecopista da linha do Tâmega, o edifício entrou em degradação, permanecendo devoluto durante vários anos. A intervenção agora em curso visa preservar a arquitetura original da antiga casa da estação e adaptá-la a novas necessidades. O projeto prevê a reconversão do edifício em 2 habitações a custo controlado. O município de Penafiel lançou um concurso público para a criação de nova identidade gráfica. A autarquia pretende desenvolver uma marca que vá além de um simples logotipo, procurando uma imagem capaz de representar a identidade, os valores, as pessoas, o património e a capacidade de inovação de todo o concelho. Segundo o município, o objetivo é criar uma identidade visual distintiva, autêntica e mobilizadora, que traduza a essência do Penafiel e a ambição com que o território encara o futuro. O concurso destina-se a designers, criativos e estúdios de comunicação interessados em participar neste desafio. A proposta vencedora receberá um prémio de consagração no valor de 35 mil euros e as candidaturas já se encontram abertas e toda a documentação relativa ao procedimento pode ser consultada no site oficial do município de Penafiel. O Jardim São Bartolomeu, no coração da Vila de Baião, vai acolher nos dias 19, 20 e 21 de junho O Sons no Jardim, uma nova proposta da agenda cultural que, segundo a autarquia beunense, pretende afirmar-se pela diversidade e identidade musical que será apresentada ao longo dos 3 dias. Nesta primeira edição, os blues marcarão a programação de sexta-feira, o fado será o destaque de sábado e a bossa nova encerra o evento no domingo 21 de junho. Águas de Douro e Paiva investiu cerca de 300 mil euros na construção de um novo data center de recuperação, uma infraestrutura tecnológica destinada a reforçar a capacidade de resposta da empresa perante falhas, operações de manutenção ou outros eventos disruptivos. O novo centro tecnológico tem como principal objetivo garantir a continuidade dos sistemas que suportam o abastecimento de água a cerca de 1 milhão e 800 mil habitantes, assegurando o funcionamento dos serviços essenciais, mesmo em situações de indisponibilidade prolongada. A terminar o tempo, a previsão para hoje é de céu pouco nublado ou limpo, o vento em geral fraco predominando de norte-noroeste. É tudo. Boa tarde.

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0: O Fremonte sagra-se campeão da divisão de elite da Associação de Futebol do Porto. O Vila Boa do Bispo regressa às vitórias, mantém-se na corrida pelo título da primeira divisão. Diogo Ruben regressa ao comando do Livração para liderar ataque à subida de divisão. Nesta edição vamos escutar o novo presidente livracense, Miguel Leal.
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0: 2. Muito boa tarde, o Friamundo conquistou ontem o título da divisão de elite da Associação de Futebol do Porto ao vencer em casa o Baião por 2-1 no encontro da quinta e penúltima jornada da fase de apuramento de campeão. Depois de uma primeira parte sem golos, o cenário alterou-se após o intervalo. Pedro Cardoso colocou os capões na frente do marcador. Pouco depois, Bruno Pinto ampliou a vantagem e deixou a formação da casa mais perto de erguer o troféu. O Baião ainda reduziu a diferença na sequência de um autogol do adversário, mas não conseguiu evitar a derrota. Além do triunfo frente aos baionenses, o Friamundo beneficiou também do empate a uma bola registado no outro encontro da ronda entre Lavrense e Padroense, resultado que permitiu confirmar matematicamente a conquista do campeonato antes da última jornada. Os capões acrescentam assim mais um capítulo de sucesso a uma temporada já histórica, depois de terem garantido na semana passada a subida à Liga Pro da Associação de Futebol do Porto. Apesar do desaire, o Baião também festeja a promoção ao principal escalão distrital, objetivo igualmente alcançado pelo Padroense. Na divisão de honra, o Gondim da Maia também sagrou campeão. Bastou o empate a uma bola no terreno do Sete. No outro jogo, Pedroços e Várzea de Felgueiras empataram a 2. A equipa maiata garante assim o título de campeão da divisão de honra. Está na frente da classificação com 11 pontos, mais 5 que o vizinho Pedroços, que é segundo. O Várzea de Felgueiras ocupa a terceira posição com 5 pontos. O Sete ainda não venceu nesta fase, é o último com 3, mas o campeonato está decidido. E o Vila Boa do Bispo voltou a somar 3 pontos ao vencer em casa o Sendim por 2-1 no jogo da 7ª jornada da fase de apuramento de campeão da 1ª divisão da Associação de Futebol do Porto. A equipa do Conselho do Marco de Canaveses ficou em vantagem ainda antes do intervalo com o golo de José Pinto aos 40 minutos. Na segunda parte, aos 58, Miguel Monteiro elevou o resultado para 2-0. O conjunto de Felgueiras ainda reduziu já em período de compensação por Miguel Silveira aos 90 mais 3, mas não impediu o triunfo dos marcoenses. Na análise ao momento da equipa e ao que resta disputar até ao final da prova, o treinador Nuno Cunha destacou a exigência da jornada das finais e a necessidade de concentração máxima. O Vila Boa do Bispo ainda tem possibilidades de chegar ao título, mas depende de terceiros.
1: Temos que fazer o nosso, lá está, e estar concentrados e ter a atitude certa nestes jogos, que são jogos com equipas, todas elas são equipas que ficaram em primeiro ou foi melhor segundo, no caso de Sendim, na outra fase, ou seja, são equipas fortes, equipas que mostraram competência ao longo de toda a época, jogos equilibrados, e muitas vezes nesta fase também é quem tiver mais disponível e tanto física como mentalmente para os jogos. Se nós tivermos essa atitude, essa concentração, nós podemos bater para os 3 pontos. E claro que agora já temos alguns pontos de desvantagem, não depende só de nós, mas temos que fazer a nossa parte e depois no fim ver o que é que isso nos permite. Mas acima de tudo, aquilo que os nossos jogadores temos é que ir para o jogo sempre com a atitude certa e mostrar porque é que estamos aqui, e não estragar agora nos últimos jogos aquilo que fizemos tão bom ao longo da época.
0: Com esta vitória sobre o Sendinho, o Vila Boa do Bispo manteve o quarto lugar da tabela com 9 pontos numa classificação muito apertada no topo. O Sendinho, esse continua sem ganhar nesta fase, depois de uma primeira fase sem derrotas. A equipa felgueirense já está fora da corrida pelo título, mas o técnico Orlando Baquero promete empenho máximo até ao final.
2: Faltam 3 jogos onde vamos defrontar equipas que estão na luta, mas uma coisa é certa, a genialidade, a seriedade destes jogadores, da equipa técnica principalmente e da direção, tudo vamos fazer, não vamos dar de barato, não deitamos a toalha ao chão, sem dúvida alguma. mesmo que não tenham de lutar para nada, vamos unificar o símbolo do clube, sem dúvida.
0: Orlando Baquer, o treinador do Sendinha, equipa que está nesta altura no último lugar da tabela da fase de apuramento de campeão da primeira divisão, ainda sem qualquer vitória. O Vila Boa do Bispo é quarto com 9 pontos. O Parada segue líder com 14, apesar da primeira derrota da época em casa por 2-1, frente ao Panteras Negras. O treinador da formação achadrezada, Rolando Pereira, admite que o resultado mais certo era o empate.
3: A primeira parte muito bem conseguida, depois na segunda, evidentemente, com o Parada pressionou muito mais alto, pressionou-nos muito mais à frente, obrigou-nos a encostar um bocadinho cá atrás, que também é normal, mesmo até apoderou-se um bocadinho a minha equipa, a fadiga, estava muito calor, eles empataram 1-1, depois houve um momento do jogo que é muito importante, que acaba na expulsão a um jogador de Parada. Ficámos em superioridade numérica e num contragolpe fizemos o 2-1 mesmo a acabar, mas quanto a mim acho que o resultado justo era sem dúvida o empate.
0: O Parada segue na primeira posição da tabela, tem 2 pontos de vantagem sobre o FC Sousa, adversário que visita na próxima jornada. Jorge Rezende, treinador do emblema do Conselho de Paredes, admite que o jogo da próxima quarta-feira é muito importante para as contas finais.
4: É um jogo que com grau de dificuldade elevado. O FC Sousa tem uma excelente equipa, já tinha demonstrado em Parada isso. Vai ser um jogo de grau de dificuldade mesmo muito elevado, mas nós também temos as nossas armas, vamos tentar neutralizar aquilo que eles melhor sabem fazer. E se conseguirmos ser felizes era fabuloso.
0: Jorge Rezende, o treinador do Parada, sobre o jogo com o FC Sousa da próxima quarta-feira. O confronto entre os dois primeiros da tabela. A equipa felgueirense joga em casa. Em caso de vitória, assume a liderança da prova. E o treinador Paulo Jorge Silva assume uma equipa muito motivada.
5: Sim, a equipa está motivada. Claro que vimos 4 vitórias consecutivas numa fase final. É óbvio que o ânimo está lá em cima. Ainda assim sabemos que não conta, que não é decisivo. É mais uma final, mas vamos continuar até finais, porque assim temos jogos difíceis como o Panteras e como o Sandin, não é só o Parada. E este campeonato já se viu que tem que ser 3 em 3 e trabalhar sempre para todos os jogos conseguir ganhar, né?
0: Paulo Jorge Silva, treinador do FC Sousa, que nesta jornada subiu ao segundo lugar da tabela com 13 pontos, depois de vencer fora o Calçada por 3-2, resultado que colocou a formação penafidelense no terceiro posto com 12 pontos. José Lito Cancela, treinador do Calçada, reconhece que a equipa não esteve bem.
6: A nossa equipa ontem não esteve bem, fez um bom jogo e sinto que... E acredito agora mesmo que é um campeonato muito longo com estes 10 jogos. Tenho muitos jogadores limitados e como o Calçada e se calhar e outras equipas também têm jogadores limitados e isso torna também tudo mais difícil do que aquilo que foi a primeira fase. Mas pronto, e penso que tudo se vai decidir na última jornada.
0: É, com 3 jornadas a faltar está tudo em aberto ainda, não é?
6: Sim, eu acho que está tudo muito equilibrado e quem perder ponte perde a caminhada.
0: José Lito Cancela, o treinador do Calçada, a formação da Penafiel. Fiel, apesar da derrota caseira, continua na luta pelo título. A próxima jornada está agendada para a próxima quarta-feira. Diogo Ruben está de regresso ao comando técnico do Livração. O treinador de apenas 31 anos volta a assumir os destinos da equipa do Conselho do Marco de Canaveses 3 temporadas depois de ter deixado o clube para rumar ao Croca. A escolha partiu do novo presidente dos livracenses, Miguel Leal, eleito no passado dia 23 de maio para um mandato de 2 anos, que não esconde a confiança depositada no técnico. Segundo o dirigente, a decisão foi tomada logo que assumiu a intenção de liderar o clube.
7: Foi a primeira e única pessoa com quem eu falei quando decidi eu assumir o grupo desportivo da Liberação, assumi que o treinador tinha que ser ele. E ele também, porque sofre tanto com a Liberação como eu, tem tanto a Liberação no coração como eu, disse-me logo que sim. Mas ele é uma pessoa ambiciosa, pá, é uma pessoa com que tem pretensões e tem muito valor.
0: Depois de orientar o Livração entre 2019 e 2023, período durante o qual deixou a sua marca no clube, Diogo Ruben regressa agora com a missão de conduzir a equipa à divisão de elite da Associação de Futebol do Porto. Na época recentemente concluída, os livracenses terminaram a Série 1 da divisão de honra no 6º lugar, mas a nova direção pretende elevar para a Fasquia.
7: Disse-me logo que nós íamos ter que, não nos íamos manter por aqui, não nos íamos manter à tona, que o objetivo era voar mais alto. Equilibração a subir de divisão. Pronto. Se alguém falhar no final da época, não é ele, sou eu que falho, mas tenho a certeza absoluta que não vamos falhar.
0: Mas é muito ambicioso esse objetivo de subir da divisão.
7: É. A vida é, nós temos que ser ambiciosos na vida, pá. O Grupo Desportivo da Liberação é um grupo que é ambicioso desde 64. Temos o nosso nome bem marcado no futebol e eu falhamos. Eu vou marcar mais uma vez o nome de Liberação no futebol. Estamos a formar equipa, já vamos com 14 jogadores contratados. O Ruben fez-se rodear de pessoas de muito valor, pessoas com muita experiência aqui nos nossos campeonatos.
0: Miguel Leal é o novo presidente do Livração a confirmar a contratação do técnico Diogo Ruben, que deverá ser oficializado nos próximos dias. Miguel Leal foi eleito no passado dia 23 para um mandato de 2 anos. Sucede a Ricardo Janeiro à frente dos destinos do Clube do Marco de Canaveses e falo com uma ligação que vai muito além do cargo que agora ocupa. O estádio onde o clube disputa os seus jogos tem o nome de Américo Monteiro, seu tio. O pai de Miguel Leal, Américo Leal, foi sócio número 1 do Livração. Miguel Leal explica porque decidiu avançar para a presidência do clube.
7: O Livração estava, de certa forma, num período muito periclitante para a anterior direção ia abandonar e eu percebi que, dadas as circunstâncias, se eu não avançasse, o Livração ia parar outra vez. Pronto, esse foi o principal motivo que me motivou a avançar para a frente com a candidatura. Pronto.
0: Teve medo que caísse num vazio diretivo, é isso, Miguel?
7: Exatamente, ou seja, eu percebi claramente que, até porque a anterior direção assumiu que acabava este ano, pronto, não notei movimentos de lado nenhum, e eu que sempre disse que nunca haveria de ser presidente de Liberação, pronto, como a minha agora. Nesta direção tenho 4 ex-presidentes de Liberação, e o nosso objetivo, é fazer melhor, não é criticar o que foi feito negativamente, de forma nenhuma, clubes como este terem a porta aberta já é um trabalho glorioso, mas que lá está, o nosso objetivo é fazer mais e melhor, Pronto, o objetivo de quem entra é sempre fazer melhor.
0: É um mandato de 2 anos, não é, Miguel?
7: É um mandato de 2 anos, foram alterados os estatutos, nós estamos a fazer um mandato de 2 anos e vamos fazê-los bem feitos e de certeza absoluta que os libracenses merecem o esforço que não é eu. Somos nós, vamos fazer.
0: Mas também assume este desafio porque aqui já tem uma ligação à Liberação, não é, Miguel?
7: Sim, o estádio chama-se Américo Monteiro. O Américo Monteiro é meu tio, foi ele que ofereceu o estádio à Liberação. O sócio número 1 era o meu pai e, portanto, eu transpiro Liberação há muitos anos.
0: Uma das primeiras decisões de Miguel Leal foi a escolha do treinador da equipa sénior, Diogo Ruben, como já ouvimos. Entre as prioridades do mandato está também a remodelação dos balneários, uma intervenção que considera essencial para adequar as instalações às exigências atuais.
7: Estamos a falar de uma obra de cerca de 140 mil euros, que é cofinanciada pela Associação de Futebol de Porto. A Câmara Municipal de Marco também ainda não escreveu, mas disse que nos ia ajudar. E, portanto, o objetivo é renovar o clube, é arranjar novas instalações, é arranjar instalações condignas com a época em que vivemos. Somos dos clubes mais antigos da Associação de Futebol de Porto e achamos que merecemos, E achamos, sobretudo, que as pessoas que andam por aqui merecem ter as melhores condições.
0: Outra das bandeiras da nova direção do Livração passa pelo regresso da formação, uma área que o dirigente considera fundamental para o futuro da instituição. O clube está a avaliar possíveis formas de colaboração com o Marco 09.
7: Vamos dar também a máxima importância ao futebol juvenil, que era uma coisa que já não havia aqui há algum tempo, e nós achamos importante ter futebol juvenil aqui, até porque eles são um futuro. Tentamos fazer uma parceria já com o Marco, por força das circunstâncias demograficamente somos uma população muito deficitária de crianças. Em todo caso, vamos tentar de todas as formas para fazer a formação, porque a formação é o futuro, não é? quem sabe é na formação que está o futuro presidente do Liberação, está numa equipa qualquer de formação, e foi uma coisa que nós descurámos muito nos últimos anos. Não é uma crítica implícita à anterior direção, pronto, fruto dos constrangimentos demográficos que nós vivemos, pá, mas é um dos objetivos, é nós carregarmos aí forte e feio na formação. Vamos tentar, já falamos com o Marco está com as portas abertas, vamos ver de que forma é que o Futebol Clube do Marco nos pode ajudar, e se não nos puder ajudar, olha, vamos nós, às nossas expensas, tentar fazer mais e melhor.
0: Miguel Leal é o novo presidente do Livração, vai liderar os destinos do Clube do Marco de Canaveses nos próximos 2 anos. O Aliados de Lordelo anunciou a saída do marcoense João da Silva do comando técnico da equipa sénior. Em comunicado, o emblema do Conselho de Paredes informou igualmente o término da ligação aos adjuntos André Costa e Hugo Costa. João da Silva, de 35 anos, natural do Marco de Canaveses, chegou ao comando do Aliados de Lordelo no passado mês de fevereiro, altura em que substituiu Tonanha. Desde então, orientou a equipa em 13 jogos, registando 5 vitórias, 2 empates e 6 derrotas. A Marcoense FM sabe que Ruben Moreira, que deixou recentemente o Lousada, será o novo treinador da formação lordelense. E Walter Miranda vai continuar à frente do Boim na próxima temporada. O treinador de 42 anos, que chegou ao leme do clube do Conselho de Lousada em dezembro passado para substituir Armando Cardoso, renova o vínculo com a formação que vai disputar novamente a divisão de honra da Associação do Porto. A renovação aconteceu num contexto de estabilidade institucional. O clube atravessou um processo eleitoral, mas a direção manteve-se praticamente na íntegra, o que facilitou as negociações.
8: Faltavam mais ou menos 2 meses, tínhamos falado sobre isso, só que o clube também passava por um processo de eleições. As coisas também estavam minimamente alinhadadas, ficou praticamente a direção toda.

0: eu sou o mais rápido possível. Vamos fazer algumas alterações no plantel, o que é normal. Vão sair alguns elementos, vão entrar outros, mas o objetivo principal do clube, que é da parte técnica, da equipa técnica, da parte da direção, é garantir a manutenção o mais rápido possível, e depois garantir a manutenção é chegar o mais acima possível.
1: E essas alterações que o plantel vai sofrer são muitas, ou a grande base do plantel desta época vai manter-se?
0: Sim, vamos ficar com 13, 14 elementos do ano passado, e o resto vamos tentar ir buscar aqui perto. Vamos tentar pescar aqui perto de aqui, vamos pescar aqui por Lousado. Não temos capacidade para outros sonhos, é com o que temos aqui perto, malta nova, malta que... Sangue novo.
1: Quanto à divisão de honra na nova época, Walter Miranda antecipa um campeonato nivelado por cima e prevê uma disputa equilibrada do início ao fim.
0: Espero uma divisão de honra tão ou mais competitiva que a do ano passado. Porque as equipas que subiram, já tive a oportunidade de ver algumas equipas, e são equipas que são bastante competitivas. A série vai ser muito competitiva, como foi a do ano passado, e acho que vai ser um campeonato nivelado por cima. Não vai haver tanta diferença como não houve ano passado, porque há 2 anos houve uma diferença muito grande. Baião, Rio de Moinhos destacaram-se completamente, e eu acho que exatamente igual à época que acabou, vai ser um bocadinho assim. Vai andar ali, não vai haver uma distância tão grande dos primeiros para os que vão andar na cauda da tabela. Vai ser competitivo até ao fim, e acho que vai ser um bocadinho a imagem do que aconteceu nesta última época.
1: Walter Miranda, o treinador que vai continuar ao leme do Buinho em 2026-27. No futebol de formação, os sub-15 do União de Paredes estão na final da fase de apuramento campeão da 2ª Divisão da Associação de Futebol do Porto. A equipa orientada pelo treinador marcoense Gonçalo Couto garantiu a qualificação após vencer o Avintes nas grandes penalidades no jogo disputado no Complexo Desportivo de Rio Tinto. No tempo regulamentar, a formação paredense esteve a perder por 2-0, mas conseguiu restabelecer a igualdade nos últimos 5 minutos do jogo, forçando a decisão por penaltis. A série foi longa, 26 penaltis no total entre as duas equipas, e a União de Paredes acabou por se qualificar. Gonçalo Couto diz que o segredo para a passagem esteve no acreditar.
2: Foi preciso acreditar até ao fim, porque antes das grandes penalidades nós estivemos a perder 2-0. E a 5 minutos do fim conseguimos marcar 2 golos, e eu acredito muito que é porque nós acreditamos até ao fim e conseguimos chegar a esses golos porque não desistimos. E quando chegámos aos penaltis, as palavras que eu disse antes dos penaltis foi para desfrutarem, para não pensarem demasiado, e porque merecemos estar ali. E acho que isso foi muito a chave para nós conseguirmos, dentro do sofrimento que é os penaltis, porque foi muito sofrimento, foram 26 penaltis ao todo, pelas duas equipas, foi falhar, foi marcar, foi voltar a falhar, foi voltar a marcar, de parte a parte, até que chegámos ao último, e é sem dúvida um sentimento muito positivo de conseguimos chegar à final. Estamos a conseguir fazer um bom trabalho com estes meninos.
1: Para chegar às meias finais, a equipa paredense já tinha eliminado o Candal nos oitavos de final e o Leixões nos quartos. O jogo decisivo está agendado para o próximo domingo, frente ao Cerzedo, adversário que em 29 partidas disputadas esta temporada apenas cedeu um empate. Gonçalo Couto quer ganhar a final.
2: O nosso objetivo agora tem que ser ganhar. Nosso objetivo, já conseguimos chegar até aqui, não podemos entrar de outra forma, mas o objetivo passa pelo mesmo, que desfrutem no momento. Não sabemos quanto tempo é que vai demorar até voltarmos a disputar uma final oficial de uma competição. Temos isso em jogo, mas se chegamos até aqui através da nossa qualidade, através da nossa forma de jogar, através da nossa personalidade, temos é que chegar à final e fazer exatamente o mesmo. Independentemente de tudo, temos que ter orgulho daquilo que estamos a fazer e da forma como estamos a elevar o nome do União Sport Clube Paredes a estes patamares. De resto, é desfrutar do jogo e, como é óbvio, entrar para ganhar.
1: Gonçalo Couto, jovem treinador natural do Marco de Canaveses, que conduziu a equipa de sub-15 do União de Paredes à final da fase de apuramento de campeão da 2ª Divisão da Associação de Futebol do Porto.

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9 minutos e meio passam das 13 horas. Bem-vindos à emissão de Envolvências nesta segunda-feira, 8 de junho. Vamos consigo até cerca das 14 horas. Já só pode ligar através do 255-539-098 e pode pedir a música da sua preferência.

0: E vamos de imediato para o telefone. Olá, boa tarde.
1: Boa tarde, Dona Maria José. Está tudo bem consigo?
0: Bem, obrigada. E consigo, Maria?
1: Como está, Dona Maria José? Obrigada.
0: Roberto Carlos vai dedicar.
1: Para a Dona Maria José e toda a sua família, com um beijinho também do mundo. Para a Dona Emília de Panafiel, para a Dona Emília de Amarante, para a minha sobrinha de Cardina e para o Matias, para a Helena e para a Isabel, para as minhas duas filhas, filhos de Ernestinho e marido, para toda a vossa maravilhosa rádio, com um lindo dia de segunda-feira, com saúde, paz, amor e alegria. Tudo bom para si e para os seus. Para o seu quarto comprar, a Habita Casa.
0: E para a senhora também, resto de uma boa segunda-feira. Boa tarde.
1: Boa tarde, muito obrigada.
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0: 13 horas 16 minutos, próxima chamada. Olá, boa tarde.
1: Boa tarde, meu amigo José, como está? Como vai a menina e a sua família? O fim de semana foi bom, meu amor?
0: Foi bom, dona Fátima, obrigada. A senhora também, está tudo bem?
1: Também, tudo bem, muito obrigadinha para a atenção.
0: Ora bom, o tema é de Valdemar Vigário. Dona Fátima, pergunto-lhe se vai dedicar.
1: É, vou dedicar aos meus filhinhos, ao meu filho que está muito tentado de jantar comigo, e à Maria Emília para a Fiel e o beijinho para ela para a família, e à Matilde para a família, um beijinho muito grande. E acho que eu posso falar com um beijinho para melhores que eu vi de manhã, melhores para ela, um beijinho muito grande. Posso tocar com o pai, bibliotecário, e até lá, se vocês quiserem, um beijinho muito grande para a menina, e tudo de bom, cheio de coração, está bem, filha?
0: Muito obrigada para a senhora também, resto-lhe uma boa segunda-feira, boa tarde.
1: Obrigada.

0: Ouvimos Valdemar Vigário. Olá, boa tarde.
1: Boa tarde, Ana Maria, como é que está?
0: Estou bem, obrigada, Dona Rosa. O tema é de Amália, Gaivota, vai dedicar.
1: Dedicar para os meus amigos, já disse amanhã, a Matilde Oliveira, a José, a Catarina, a Rafael, a minha irmã Mérida, a Cid Vila Meã, e para comprar a maneira, não.
0: Para o seu carro comprar. Uma boa segunda-feira, boa tarde. Ficamos então com o tema de Amália Gaivota, a música que vai direitinha para Paredes. Já lá iremos ao tema. Antes disso, ainda uma breve passagem pelo nosso patrocinador.
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0: Clássico!
1: Bom, e vamos tentar colocar aqui o tema de Amália de forma a que ele seja perfeitamente audível. Vamos fazer essa tentativa.

0: 13:28. Olá, boa tarde.
1: Boa tarde, Maria José.
0: Boa tarde, Filomena. O tema é infância e bolero. Vai dedicar?
1: Vou dedicar para a minha mãe, para o meu marido Manuel, com um beijinho. Para os meus filhos, para os meus netos, um beijinho para eles, da avó e mãe. É para a Silvia Passos Ferreira, com um beijinho de fundo do coração, com tudo bom para ela. Dona Celeste Amarante, Dona Matilde Ribeiro Loura de Paredes, para a senhora Dora Porto, com uma boa segunda-feira, com tudo bom. Vai para a Sandra de Carambos e para os filhos, e com um beijinho. E vai para a Linda do Café, e para a Marisa também. E vai um beijinho para si e para o seu quarto comprado. Vamos a Bitecar.
0: Resto de boa segunda-feira. Boa tarde. Aqui fica então o tema de Fancy.

0: 13:34. Olá, boa tarde.
1: Boa tarde, menina.
0: Sr. João Paulo, o tema é de Toy, vai dedicar.
1: Olha, vou dedicar para os meus meninos um beijinho grande na Bélgica, para a menina Celeste da Amarante, para essa senhora também um beijinho grande para toda a família, para a menina Sandrinha e para os meninos também um beijinho grande para toda a família, e para aquele senhor de lá de Paris também um abraço para toda a família e para os meninos também um beijinho grande, e para o Sr. Silva também do aeroporto um abraço, e para a menina também um beijinho grande, e também para toda a sua família, Maria, menina.
0: Muito obrigada por o seu carro comprar.
1: O seu carro comprar, vale de car.
0: Boa segunda-feira. Boa tarde, Sr. João Paulo.

0: 13:38. Olá, boa tarde.
1: Boa tarde, menina Maria José.
0: Celeste, bem disposta?
1: Bem disposta, muito obrigada. Menina também?
0: Também, obrigada. O tema é de Ágata, vai dedicar?
1: Olha, eu vou dedicar para a menina Maria José com um grande beijinho, com um bom dia de segunda-feira para si e para toda a sua família. Uma boa semana, tudo bom para toda a minha família. Vou dedicar agora para o senhor João Paulo, que acabei de ouvir. Um beijinho para ele e outro para a dona Olinda, tudo bom para eles. Vai para a dona Filomena, que acabei de ouvir, e vai para todos os amiguinhos e amiguinhos que fiquem já no programa da manhã. Um beijinho para todos, tudo bom, e para o seu carro comprar, visite a Bitacar. Para a menina Maria José, até logo, até amanhã, muito obrigada.
0: E para si também, resto de uma boa segunda-feira, Celeste, Ágata, com o tema Sozinha.

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1: 13 horas 43 minutos, recordo-lhe que ainda vai a tempo de pedir a música da sua preferência através do telefone 255-539-098.

0: Vamos então para mais uma chamada. Olá, boa tarde.
1: Boa tarde.
0: Boa tarde, temos o prazer de falar com...
1: Sou Fátima Marco Paulo.
0: Fátima, o tema é de Marco Paulo, vai dedicar... E para o seu carro comprar... Uma boa segunda-feira.

0: Seguimos para a nova chamada. Olá, boa tarde.
1: Olá, boa tarde, minha madeira. Como sei, boa tarde para todos os amiguinhos e amiguinhas da Semana Rosa, mas com isso, minha filha.
0: A dona Olinda, tem medo de Luís Felipe Reis, vai dedicar.
1: Vai para aqui para o meu marido, vai para o meu irmão, vai para o meu Renato Tanel, vai para o meu Palmeiras Santo na Brasca, para a minha Nora Bárbara, para a minha princesinha, e vai para o Simão Verde, para toda a família em Paris, vai para aquelas duas manas em França, para a família delas, aquelas duas meninas, vai para a minha Viviana, vai para a dona Fernanda, que eu sou a minha madrinha, vai para as melhores para o Senhor do Mundo, vai para a minha Celeste, que um beijão de coração mesmo para essa senhora que eu acabei de ouvir, vai para a Santanha para os meninos, e vai para o Senhor Silva, e vai as melhores também para a menina Sílvia, e vai para quem está doente, vai para as melhores, e para quem se dá parabéns, um bom dia de aniversário, muito especial, vai para a menina, para o seu menino, para a sua mãezinha, para a sua família, para o seu carro comprado, vai ter cá, muito obrigadinha, está a minha sorte, querida, minha querida.
0: Muito obrigada, dona Olinda, para a senhora também, uma boa segunda-feira, ficamos então com o tema de Luís Filipe Reis.

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1: Vamos então para a última chamada. Olá, boa tarde.
2: Boa tarde, Dona Maria José.
1: A Sílvia, bem disposta?
2: Também, obrigada. E agora, Maria José?
1: Também, muito obrigada. Sílvia, o tema é Tuga, sou forte, vai dedicar.
2: Dedico para si com um beijinho, um bom dia, tudo bom para si e para os seus. Um beijinho à Dona Linda que acabei de ouvir, muito obrigada a ela. Também para a Dona Celeste Amarante, um beijinho, para a Dona Filomena, beijinho para ela, para a Dona Laura, um beijinho, para a Dona Amélia, que é um beijinho também amigo para essa senhora, para a Dona Matilde, o beijinho dela, um beijinho, para a Dona Emília, que nasceu, um beijinho também para ela, a Sandra e aos meninos dela, um beijinho ao Sr. Carlos Alberto Porto, como tudo bom também, o Sr. Silva, aquele beijinho amigo para esse senhor, como tudo bom, o Sr. Lindo Marco, um beijinho, a Dona Laura, um beijinho para ela, e para todos os doentinhos, para todos os nossos ouvintes, um beijinho para todos, um abraço apertadinho para todos, até uma nova oportunidade, mais um beijinho, Dona Maria Zé, tudo bom para si, e para o seu barco comprar, vai vir para cá.
1: Uma boa segunda-feira também, Sílvia, boa tarde, obrigada, e é assim que nos despedimos da emissão de Envolvências.

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0: Boa tarde, edição das 16 horas. A casa da Estação de Viada no Conselho Silúrico de Basto está a ser alvo de obras de requalificação. Construída em 1940 para servir de residência aos funcionários da Estação Ferroviária de Viade, o imóvel ficou sem função definida após a desativação da linha férrea entre Amarante e Arco de Boulha em 1990. Com a transformação do antigo traçado ferroviário na atual ecopista da linha do Tâmega, o edifício entrou em degradação, permanecendo devoluto durante vários anos. A intervenção agora em curso visa preservar a arquitetura original da antiga casa da estação e adaptá-la a novas necessidades. O projeto prevê a reconversão do edifício em duas habitações a custo controlado. O Jardim de São Bartolomeu, no coração da Vila de Baião, vai acolher nos dias 19, 20 e 21 de junho o Sons no Jardim, uma nova proposta da agenda cultural que, segundo a autarquia baionense, pretende afirmar-se pela diversidade e identidade musical que será apresentada ao longo dos três dias. Nesta primeira edição, os blues marcarão a programação de sexta-feira, o fado será o destaque de sábado e a bossa nova encerrará o evento no domingo 21 de junho. Esta é uma organização do município de Baião. A Associação de Valorização e Desenvolvimento Rural do Vale do Cabrum realiza no dia 10 de junho, quarta-feira, mais uma edição do Cabrum 360, iniciativa que conta com o apoio dos municípios de Sinfães e Rezende. O evento integra duas atividades principais, um trail com uma distância de 16 km e uma caminhada de 8 percursos que permitirão aos participantes conhecer alguns dos locais mais emblemáticos do Vale do Cabrum através de trilhos inseridos em paisagens de elevada beleza natural. A iniciativa surge como uma oportunidade para aliar a prática desportiva ao contacto com a natureza. Há mais informação na edição das 17 horas. Boa tarde.
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1: Boa tarde, edição das 17 horas. A Junta de Freguesia do Marco, com o apoio da Associação dos Amigos do Rio Velho, promove a 10 de junho uma caminhada no PR6, Caminhos de Tongóbriga, iniciativa integrada nas comemorações do Dia de Portugal. Segundo o Presidente da Junta de Freguesia do Marco, Celso Santana, o objetivo passa por proporcionar uma forma diferente de celebrar esta data.
2: No próximo dia 10, comemoramos o Dia de Portugal. Aproveitamos também para reunir todos aqueles que quiserem associar a nós e comemorar o Dia de Portugal de uma forma diferente. Fazermos uma caminhada pelos nossos PR6, nosso percurso pedestre Caminhos de Tongóbriga, aqui na Freguesia do Mar, onde podem desfrutar das belíssimas paisagens que nós temos no decorrer do percurso, com a queda de água da Ribeira de Manhoncelos, como a fauna e a flora que nós temos muito diversificada, temos ao longo de toda a extensão do percurso. Temos também a área arqueológica do Freixo, o Fórum. No decorrer do percurso também vamos poder visitar. Portanto, acho que para passar um dia diferente e em convívio, nós, junto à freguesia e o Executivo, decidimos fazermos e comemorar desta forma, com uma caminhada, e convocar toda a população que queira se associar connosco.
1: As inscrições são gratuitas, mas obrigatórias, por razões de segurança e cobertura de seguro. A organização garante apoio logístico durante todo o percurso.
2: A dificuldade é média-baixa, porque há muitos percursos que são mais difíceis, mas também há sempre a possibilidade de, em qualquer altura, quem nos estiver em condições de finalizar o percurso, iremos ter sempre alguém no apoio para recolher as pessoas e levar ao ponto de partida. O nosso percurso é circular, começa junto à Escola de Freixo e termina exatamente no mesmo sítio, junto à Escola de Freixo. Depois, no final, iremos confraternizar com um almoço de convívio no Parque Santa Joana, junto à Escola de Tuías.
1: Celso Santana, ao Presidente da Junta do Marco, caminhada nos Caminhos de Tongóbriga, assinala Dia de Portugal. Câmara do Marco de Canaveses, que promove a 1 de julho mais uma edição do Open Day Marco Invest, um encontro anual que junta empreendedores, empresas e a comunidade para debater os desafios e oportunidades do tecido empresarial local. A edição 2026 será dedicada ao tema inteligência artificial nas empresas, oportunidades e desafios. A informação regressa à antena da Marcoense na edição das 18 horas. Boa tarde.
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1: Tarde, edição das 18 horas, o município de Penafiel lançou um concurso público para a criação da sua nova identidade gráfica. A autarquia pretende desenvolver uma marca que vá além de um simples logótipo, procurando uma imagem capaz de representar a identidade, os valores, as pessoas, o património e a capacidade de inovação de todo o concelho. Segundo o município, o objetivo é criar uma identidade visual distintiva, autêntica, mobilizadora, que traduza a essência de Penafiel e a ambição com que o território encara o futuro. As candidaturas já se encontram abertas. O Jardim de São Bartolomeu, no centro da Vila de Baião, vai acolher nos dias 19 a 21 de junho o Sons no Jardim, uma nova proposta da agenda cultural que, segundo a autarquia baionense, pretende afirmar-se pela diversidade e identidade musical que será apresentada ao longo dos três dias. Nesta primeira edição, os blues marcarão a programação de sexta-feira, 19. O fado será o destaque no sábado e a bossa nova encerra o evento no domingo, 21 de junho. A Associação de Valorização e Desenvolvimento Rural do Val do Cabrum realiza a 10 de junho mais uma edição do Cabrum 360, iniciativa que conta com o apoio dos municípios de Sinfães e Rezende. O evento integra duas atividades principais, um trail com uma distância de 16 km e uma caminhada de 8 percursos que permitirão aos participantes conhecer alguns dos locais mais emblemáticos do Val do Cabrum, através de trilhos inseridos em paisagens de elevada beleza natural. Há mais informação na edição das 19 horas. Boa tarde.
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0: boa tarde, passam 12 minutos das 18 horas, sejam bem-vindos à emissão de Liga de Amigos nesta segunda-feira, 8 de junho, vamos consigo até às 19 horas, via aberta pelo nosso telefone habitual 255-539-098, 255-539-098, pode ligar e pedir a música da sua preferência. Vamos então para a primeira chamada. Olá, boa tarde.
1: Olá, menina, mais uma vez, boa tarde. Como vai a menina? Tudo bem, meu amor?
0: Tudo bem, obrigada, Ana Fátima. A senhora também?
1: Ai, estou bem, estou lá, já estou muito bem.
0: Muito bem. Então o tema é de Luís Filipe Reis, sim?
1: A seleção da gente.
0: E vai dedicar.
1: E para os meus filhinhos, a Maria e a menina para ter um beijinho para ela, muito grande. A Marcela e a sua família também um beijinho. Uma boa noite para todos. E à Silva Passo Ferreira, com um beijinho também para ela e com uma boa noite também. Para a menina, uma boa ida para casa, porque enquanto tudo bem, com muita saudinha para si e para os seus. E um beijinho do coração e até amanhã, meu amor, está bem?
0: Muito obrigada, Dona Fátima. Para a senhora também, resto de uma boa segunda-feira.
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0: Seguimos ao encontro de mais uma ouvinte. Olá, boa tarde.
1: Boa tarde, Dona Maria Vitória. Como está?
0: Bem, obrigada, Dona Rosa. O tema é de António Pinto Basto. Vai dedicar?
1: Vou dedicar a Matilde Ribeiro, a Zé, a Rafaela, a Catarina e todas as pessoas que se encontram ainda a trabalhar com o resto de um dia feliz. E para a Maria José também e um bom regresso a casa.
0: Muito obrigada. Resto de boa segunda-feira. Boa tarde.
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0: 18:22. Olá, boa tarde.
1: Muito boa tarde, Dona Zezinha. Como está? Passou bem?
0: Eu estou bem, obrigada, Dona Emília. E a senhora?
1: Bem, muito obrigada pela sua atenção, Dona Zezinha.
0: O tema é do José Cid, vai dedicar.
1: Digo sim, para a Dona Zezinha, desejo um resto de um bom trabalho, um bom regresso a casa e uma santa noite para a senhora e para todos os meus familiares, para o senhor Silva do Aeroporto, senhora Dona Maria de Vila Boa de Quires, um beijinho para a senhora Dona Silvia da Passa de Ferreira e continuação de rápidas melhoras, Dona Fatinha Correia de Moreira da Maia e filho, para o senhor Joaquim de Jornais e sua esposa, senhora Dona Palmeirinha e marido, e todas as outras senhoras que estão medicadas e suas famílias, desejo uma santa noite. E um beijinho sempre muito especial para a minha querida amiga, a senhora Dona Matilde Ribeiro, para o seu marido, o senhor José, para a sua filhinha, a menina Catarina, a pequenina Maria Inês, Maria Miguel e o menino Rafael. Um beijinho para eles todos e uma santa noite e muita saúde. Dona Zezinha, até amanhã, se vocês quiserem. Muito obrigada.
0: Obrigada também, Dona Emília. Resto de boa segunda-feira.
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0: 1827, olá, boa tarde.
1: Olá, muito boa tarde, Marisa. O fundo é o fundo é um fundamental e está bem disposto no exame.
0: A resposta de António Sousa, obrigado. O tema é Tiago Maroto, vai dedicar.
1: Pois, muito bem, também um beijinho aqui para a minha esposa Júlia também e para o Tiago Maroto que nos escuta até Guimarães e para si, Marisa, com uma ótima segunda-feira, Marisa.
0: Muito obrigada, resto boa segunda-feira também. Boa tarde.
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0: Vamos então para mais uma chamada. Olá, boa tarde.
1: Olá, muito boa tarde, menina Maria José.
0: Seu Silvio Temé Tuga, sou forte e vai dedicar.
1: Vou dedicar já à dona Emília de Croca Penafiel. Vou dedicar também à Silvia de Passo Ferreira, um beijinho para essa menina, com tudo bom, espero que continue na sua recuperação. Vou dedicar também à dona Celeste Amarante, a Teresa Silva no Luxemburgo, para a dona Lindinha de Paredes, a dona Filomena de Paredes, a dona Matilde Ribeiro também, a dona Emília de Penafiel, e vou dedicar também a todo o restante auditório que participa neste programa. Uma boa segunda-feira e até amanhã, se quiser. E peço desculpa à menina Maria José pela confusão. Muito obrigado e desculpe lá.
0: Resto de boa segunda-feira. Sr. Silva, boa tarde. O tema Tuga a seguir com Sou Forte, mas antes disso vamos passar pela publicidade.
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0: 7:38, vamos para mais uma chamada. Olá, boa tarde.
1: Boa tarde, Maria José.
0: Amélia, bem disposta?
1: Eu estou, e você?
0: Também, obrigada. O tema é de Marante, pergunto-lhe se vai dedicar.
1: Dedico para todas as pessoas que gostem desta música e para você com tudo de bom.
0: Muito obrigada. Resto de boa segunda-feira para si. Boa tarde.
1: Igualmente.
0: Obrigada.
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0: Nova chamada, olá, boa tarde.
1: Boa tarde, Marisa.
0: Boa tarde, Filomena. O tema é de Banda Lusa, vai dedicar?
1: Vou dedicar para a minha mãe, para o meu marido Manuel, com um beijinho para ele, para os meus filhos, para os meus netos, um beijinho da avó e mãe. Vai para a Silvia, para a Sofreira, com um beijinho de fundo de coração e as melhoras para ela. Para a Dona Celeste Amaral, para a Dona Matilde Ribeiro Loureiro Paredes, para o Silvio Aeroporto, com um beijinho para ele e uma boa noite. E vai para a Sandra de Caramba e para os meninos todos, com um beijinho muito grande. E vai para a Maria José também, com um beijinho, e até amanhã, se Deus quiser.
0: Muito obrigada, Filomena. Resto de boa segunda-feira.
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0: E seguimos para a última chamada. Olá, boa tarde. Estou sim, boa tarde.
1: Agora boa tarde, menina Maria José.
0: Celeste, agora sim, já estou a ouvi-la. Boa tarde. O tema é de Daniel Carlini, vai dedicar.
1: Olha, vou dedicar para a menina Maria José com um beijinho, com o resto de uma boa tarde e uma boa noite para si e para todos os seus. Vou dedicar para toda a minha família, vou dedicar para a Dona Olinda de Valdejem, para o seu marido João, vai para a Dona Laura de Amarante, vai para o Sr. Adelino do Marco, vai para o Sr. Silva do Aeroporto, vai para a menina Silvia de Bastos Ferreira, vai para a Sandrinha de Caramas, vai para a Dona Filomena e para todos os outros amiguinhos que eu costumo dedicar. Uma boa tarde para todos, um beijinho para todos. Para a menina Maria José, mais um beijinho, até amanhã, muito obrigada.
0: Obrigada também, Celeste, resto de uma boa segunda-feira.
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1: Boa tarde, edição das 19 horas. A Junta de Freguesia do Marco, com o apoio da Associação dos Amigos do Rio Velho, no Marco de Canaveses, vai promover na próxima quarta-feira uma caminhada no PR6 Caminhos de Tongóbriga, iniciativa que integrada nas comemorações do Dia de Portugal. Segundo o Presidente da Junta de Freguesia do Marco, Celso Santana, o objetivo passa por proporcionar uma forma diferente de celebrar a data, aliando o convívio ao contacto com a natureza e ao património local.
2: No próximo dia 10, comemoramos o Dia de Portugal. Aproveitamos também para reunir todos aqueles que quiserem associar a nós e comemorar o Dia de Portugal de uma forma diferente. Fazermos uma caminhada pelos nossos PR6, nosso percurso pedestre Caminhos de Tongóbriga, aqui na Freguesia do Mar, onde podem desfrutar das belíssimas paisagens que nós temos no decorrer do percurso, com a queda de água da Ribeira de Manhoncelos, como a fauna e a flora que nós temos muito diversificada, temos ao longo de toda a extensão do percurso. Temos também a área arqueológica do Freixo, o Fórum, no decorrer do percurso também vamos poder visitar. Portanto, acho que para passar um dia diferente e em convívio, nós, junto à Freguesia e o Executivo, decidimos fazermos e comemorar desta forma, com uma caminhada e convocar toda a população que queira se associar connosco.
1: As inscrições são gratuitas, mas obrigatórias por razões de cobertura de seguro. A organização garante apoio logístico durante todo o percurso.
2: A dificuldade é média-baixa, porque há muitos percursos que são mais difíceis, mas também há sempre a possibilidade de, em qualquer altura, quem nos estiver em condições de finalizar o percurso, iremos ter sempre alguém no apoio para recolher as pessoas e levar ao ponto de partida. O nosso percurso é circular, começa junto à Escola do Freixo e termina exatamente no mesmo sítio, junto à Escola de Freixo. Depois, no final, iremos confraternizar com um almoço de convívio no Parque de Santa Joana, junto à Escola de Tuías, onde temos as sombras, temos lá também a nossa logística montada, para podermos passar, como disse no início, um dia na comemoração do Dia de Portugal, todos juntos, quem quiser associar-se a esta nossa iniciativa.
1: As inscrições são grátis, Presidente, mas ainda assim obrigatórias.
2: Sim, as inscrições são grátis. Obrigatórias por causa de uma questão de seguros. Nós temos que saber quem temos, quantos participantes também, para nós também é, para a nossa estatística também é bom, uma questão de segurança de todos. Não custa nada, ou aqui na Junta de Freguesia, ou então no link da publicidade que nós estamos a fazer ao evento. É muito fácil, é só responder às questões e cá estaremos à espera de todos aqueles que queiram associar a esta nossa iniciativa.
1: Expectativas são boas.
2: Sim, já temos mais de 170 inscrições, esperamos ainda mais. O nosso objetivo é mesmo esse, é que temos lugar para toda a gente e também temos o lanche está preparado para todos, portanto estamos preparados para recebermos ainda mais pessoas para a nossa grande freguesia.
1: Quarta-feira, 10 de junho, é então essa caminhada nos Caminhos de Tongóbriga, na Freguesia do Marco, em Marco de Canaveses. A Casa da Estação de Viado, no Conselho de Sourique de Basto, está a ser alvo de obras de requalificação. Construída em 1940 para servir de residência aos funcionários da Estação Ferroviária de Viado, o imóvel ficou sem função definida após a desativação da linha férrea entre Amarante e Arco de Baúlho em 1990. Com a transformação do antigo traçado ferroviário na atual ecopista da linha do Tâmega, o edifício entrou em degradação, permanecendo devoluto durante vários anos. A intervenção agora em curso visa preservar a arquitetura original da antiga casa da estação e adaptá-la a novas necessidades. O projeto prevê a reconversão do edifício em duas habitações a custo controlado. O Jardim de São Bartolomeu, no Conselho de Baião, será palco de 19 a 21 de junho do Sons no Jardim, uma nova proposta da agenda cultural que, segundo a autarquia baionense, pretende afirmar-se pela diversidade e identidade musical que será apresentada ao longo dos três dias. Assim, nesta primeira edição, os blues marcarão a programação de sexta-feira 19, o fado será o destaque no sábado e a bossa nova encerra o evento no domingo 21 de junho. Penafiel, o município, lançou um concurso público para a criação da sua nova identidade gráfica. A autarquia pretende desenvolver uma marca que vá além de um simples logótipo, procurando uma imagem capaz de representar a identidade, os valores, as pessoas, o património e a capacidade de inovação de todo o concelho. Segundo o município, o objetivo é criar uma identidade visual distintiva, autêntica e mobilizadora, que traduza a essência de Penafiel e a ambição com que o território encara o futuro. O concurso destina-se a designers, criativos e estudos de comunicação. A proposta vencedora irá receber um prémio de consagração no valor de 35 mil euros. As candidaturas já se encontram abertas. A fechar fica o tempo para amanhã. A previsão é de céu pouco nublado limpo, apresentando períodos de maior nebulosidade até ao meio da manhã. Vento fraco a moderado de norte-noroeste. É tudo. Boa tarde.

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